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2: 11 horas e 37 minutos.

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4: Estamos chegando com mais um Love Music, o melhor do romantismo chegando no seu rádio. Eu sou a Maria Lima e esse é o programa que faz você se apaixonar. Vem comigo, sejam bem-vindos.
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1: 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Estamos chegando ao fim de mais um Love Music. Beijos e até a próxima edição.
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2: Uma hora e 45 minutos.
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5: Fala, turma. Boa noite. É quinta-feira, última quinta-feira do mês de agosto, 27 de agosto. Prazer enorme. Eu sou o Rodrigo Santos. No ar, mais uma edição do Nossa Noite. As melhores músicas pra você curtir muito aqui na rádio que você ama. Pra começar, tem Junior Marques, Ilusão de Amor.
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0: Esse é o Nossa Noite com Menos é Mais, juntamente com Pablo Saudade Inconveniente, nesta última quinta-feira de agosto. Daqui a pouquinho tem mais músicas.
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2: Já estamos de volta, tem César Menotti e Fabiano.
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0: Menos é Mais, Henrique Castro, atenção.
1: É o Nossa Noite com Henrique Castro, Menos é Mais, nem pagando, chegando os primeiros. Alô, alô, Luciene. Aquele abraço pra você, obrigado pelo carinho. João Lucas também na sintonia, valeu, valeu, valeu. Odair, Joyce, toda a turminha, obrigado pelo carinho.
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1: Estamos de volta, tem Murilo Rufi, Saudade Estranha.
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0: É o Nossa Noite com Fernando e Sorocaba nesta noite gostosa de quinta-feira. Daqui a pouquinho tem muito mais pra você.
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2: 3:08.
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0: Estamos de volta, tem a Mariana Fagundes.

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0: Negra e Solimões.
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0: Quando o coração se apaixona nesta noite gostosa de quinta-feira, a última do mês de agosto, chegando mais participações. Alô, Sandrinho, aquele abraço pra você, o Max Leal, também na sintonia, toda a família sempre curtindo nossa noite. Obrigado pelo carinho, obrigado pela sintonia.
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0: Estamos de volta, tem Sorriso Maroto.
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2: Assim, ó.

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0: Nossa noite com Felipe Araújo, também o Luan Pereira, Boris Splash. Noite de quinta-feira, bom finalzão de semana, já que eu tô de volta.
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2: 4:04.
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0: Estamos de volta, tem um Fala Mansa, mais um dia de sol.
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1: Nossa noite com Júnior Marques, ilusão de amor. Todo o romantismo do Júnior Marques nesta noite gostosa de quinta-feira. Helena, beijo pra você, obrigado pelo carinho. Um grande abraço pro Diego, pro Gian também. Aquele abraço, tudo de bom.
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1: Estamos de volta, tem Maurício e Eduardo Solteira no Mundo.
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0: Ed Brito e Samuel, toda mulher, no Nossa Noite, desta quinta-feira, 27 de agosto, tem mais participações chegando. Alô Mari, aquele abraço pra você, obrigado pelo carinho. O César também sempre na sintonia, o Marcos, o Léo Rocha, excelente finalzão de semana pra vocês.
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0: Estamos de volta, tem Zé Neto e Cristian.
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1: 5 horas e 1 minuto.
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27: Ia, nós aqui de volta, nós está voltando, nós está aqui outra vez, nós está aqui com vocês, ó, é um programa Ademar Zanetti Mineirinho, nós está por acá, né, amor, nós está comendo trem, é, nós está beliscando aqui umas frutas, né, uns biscoitos de porvir, né, uns pãozinhos de queijo, ei, cafezinho, o Zamora preveu as águas, né, fez um cafezinho, né, Zamora, bom demais, né, bom demais, eu tava com as barrigas nas cacundas já, viu, agora não, agora nós pode trabalhar, e nós vamos rodar moda, né, Zamora, olha, Dá pra mandar pra essa cabocaiada, né? É, tem uma tantada de carpira, tá escutando o programa de nós, né, gente? Tá de manchando de alegria. Olha, rapaz, agora, Zamora? Hã? Põe oi, cabelo? Não vai rodar agora, então? Ai, que maravilha, né? A primeira moto que não vai rodar agora é o Pecado. É o nome da moda mesmo, Zamora. Pecado. Com Jaime Nunes, né? Ele é cantor e compositor. Ficou bonita essa moda aqui, né, Zamora? Pecado. Vamos lá, então. Jaime Nunes com nós, né? Aí depois nós vai escutar o Cavalo Velho também. Vai cantar uma moda pra nós. Licutor dos Bons também, o Cavalo Velho, né? É Cavalo Absoluto, nome da moda, né? Ei, barbaridade, né? E depois o Dito Viola também, né? O Dito Viola e Jota Moreno. Caboclo decidido, né? Nós vamos mandar pra vocês tudinho, né? Que tá nas Minas Gerais, olha. A onde nós moramos, né? Nós vamos mandar pra vocês também que tá no estado de São Paulo, pra esse Brasil afora, pros estrangeiros, né? Lá nas Europa. Obrigado vocês que tá nas Europa, nos estrangeiros também. Tá escutando nós, né? Tava ali no estrelado desse foco. Nós morto, hein?

0: Que maravilha, que esmoda, é modona danada de boa. É programa de Marzanete Mineirinho, nós vai pros colaborador, é, mas já já nós volta com vocês, hein?
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8: 5:19.
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1: Eita, nós aqui outra vez, olha nós aqui de volta com vocês, gente, é nós mesmo. É o programa Demar Zanetti Mineirinho, nós está por cá, nós está aqui na lida, é, nós está com as inchadas nas costas, né, Zavor? Nós está com as costas de lurida já, né? Ah, essa rapaz, e tem uma mataiada para nós trabalhar, né? Mas nós está com as orelhas ocupadas, né, Zavor? Primeiro, nós vamos escutar moda, uai. Não é mais melhor nós escutar moda primeiro? Ah? Aí depois sim, aí depois nós vai trabalhar, aí nós vai carpinar aí. Essa mataiada, essa carre pichaiada, tudinho aí, viu? Vamos dar mais moda, Zamora, vamos? Essas bilisuras de moda que nós vamos escutar agora, ó, aqui o caboclo sai com a arma lavada mesmo, viu? Tô falando pra vocês, aí. Vamos lá, então, gente, vamos que vamos, ó. A noite do nosso amor. Ai, Roberto Merim. É o Roberto Merim agora, a noite do nosso amor, né? Aí depois é motivo de saudade também, né? Com Chitãozinho Chororó e Tempo de Criança. Moreno e Moreninho vai passar por cá, né? Bom demais, vai pra vocês tudinho, gente, ó, na manda pra vocês que tá no sul, lá no sul, né? Os Paraná, é, na Santa Catarina, no Rio Grande do Sul, pra todo lado. Obrigado mesmo cada um de vocês, né? Vocês que tá aqui nas redondezas aqui da cidade, né? É, na cidade, nos bairros aí, nos arredor, na fazenda, no sítio, obrigado, viu? Tá bom? O que que nós vamos fazer? Nós vamos ali, é, nós vamos ali capar o gato, né? Depois nós voltamos, né, meu amor?

0: Que felicidade, né? A gente escuta a moda assim, faz bem pro caboclo. Ai, verdade. É bom demais. Programa Demar de Zanetti Mineirinho, nós vai pros patrocinador, mas daqui a pouquinho nós tá com vocês de volta, viu?
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0: Gente, lá está voltando, gente. É nós mesmo, é o programa Demar Zanetti Mineirinho. Nós voltou para trabalhar mais um cadiquinho. É, nós está por cá. É, nós está por cá. É nós mesmo, né, Zamor? É nós. E nós temos um cadinho de moda, hein? Nós apartamos as modas jeitosas hoje, né, Zamor? Hoje o bicho pega, né? É bom demais, né, os amores? Este dia o caboclo falou para eu, Demar de Deus, eu falei para um amigo nosso, para um amigo meu, né? É, um colega para escutar o programa, né? É, para escutar o programa. Aí o caboclo experimentou uma vez e virou freguês. É bom demais, né? Quando escuto um colega falar assim, né? É um caboclo da arma boa falar assim de nós, né? Bom demais. Obrigado mesmo. Nós agradecemos isso tudinho, viu? Vamos rodar moda então, Zamora? Vamos. Olha, rapaz, rei do gado agora, hein? Hã? Rei do gado? Tino Quintone vai passar por cá. Aí depois é o Carpirão também, com Léo Canhoto Dino Santos, né? E o Franguinho na Panela, Lourenço e Lorival. Ai, barbaridade, né? Vamos lá, Zamora? Vamos lá pro sítio, Zamora? Comer um franguinho na panela? Vamos? Nós vamos lá no sítio, né? Franguinho carpira. Ai, rapaz. Pega os mino paior lá, né? Joga lá no terreiro, aquela frangaiada. Aí escolhe o maior, né? O dos maior, dos maior. É bom demais. Vamos mandar pra vocês tudinho, gente. Essas modonas danadas de boa, hein? Ó, rapaz, os pessoal que tá na ONU, nos Pernambuco, nos Rio de Janeiro também. Pra todo lado, lá nas Alagoas. Obrigadão, gente. Obrigado, hein? Tá bom? É, nós vai mandar... É, pra onde agora nós vai, Zamora? Pra onde? Que nós vamos fazer agora? Hã? Nós vamos pentear o macaco? É, nós vamos pentear o macaco. Aí depois nós voltamos com vocês, viu?

que trem absurdo de bom. Que esmolda acabou de acabar, né, amor? É bom demais, né? É o programa Demar Zanetti Mineirinho. Nós vai pros patrocinadores, pros colaboradores nossos, mas já já nós volta com vocês, hein? Nós está chegando, nós está voltando, nós está aqui outra vez, nós está aqui com vocês, é nós mesmo. É o programa Demar Zanetti Mineirinho, nós está por acá. Nós está aqui na lida, né? Nós está aqui no pé do oito, né? Escutando essas druponas cantar para nós, né? Essas modas doidadas de boa, né, Zamorda? Ah, hoje o bicho está pegando aqui, né? Ah, as cantorias assim que faz bem pro caboclo, né? Faz bem para nós, né? Nós que gosta, né, Zamorda? Quem tá com nós é porque gosta de nós, né? Quem tá com nós é porque gosta das modas carpina, né? Imagina se não é, né, Zamor? Ó, vamos rodar moda? Já tá no jeito, rapaz, ó. Pompeu e Pompeia agora, rapaz. Olha que moda bonita, rapaz. Lamento de um peão. Que moda, né? Ficou chique no último, né? Com a voz deles, né? Pompeu e Pompeia. Aí depois nós vai escutar aí o... É desse jeito que nós gosta. Marcos Paulo e Zé Pereira. É desse jeito que nós gosta. Vamos lá escutar o Marcos Paulo e Zé Pereira? Que drupona também, né? Aí depois o André e Andrade também vai passar por acá também. Pássaro sem ninho, rapaz. Ai, meu Deus do céu, bom demais da conta. Nós vamos mandar pra vocês tudinho que tá lá no Norte e Nordeste. É, Brasil inteiro, os estrangeiros também. Obrigadão a vocês tudinho, viu, gente? Nós agradece, tá bom? Nós vamos pro mar pra lá, depois nós vamos pro mar de volta, ué.

0: Que maravilha, que moda! Ei, barbaridade. É o programa Demar Zanetti Mineirinho. Nós vamos para os colaboradores nossos. Já já nós está de volta com vocês, hein?
1: Cinco horas e 58 minutos.
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0: Eita, nós aqui outra vez. Olha, é nós aqui de volta. Nós está aqui com vocês, vai. É o programa Demar Zanetti Mineirinho. Nós está por cá. Nós está aqui na lida. Nós está aqui no pedoeito, né? Tá mandando os abraçamentos amorosos pessoal que tá nas caminhadas, né? É, tá nas bicicletas, né? Fazendo as pedaladas. Tá nas cardemias. É, tá escutando o programa de nós nos, com os fones dos ouvidos. É bom demais, né, gente? É bom demais. Tá com o radinho tá lá nas orelhas também, né? Tô falando, ué. É, o estúdio Caboclo falou pra eu, Demar de Deus, eu escuto a moda assim, rapaz, é de lavar os olhos de dentro pra fora mesmo, viu? E é mesmo, né, rapaz? Nós escutamos as modas assim, as modas carpira, a gente volta no tempo, né? Bom demais, que trem absurdo de bom, né? Mas vamos escutar modas, amor, vamos? Tá pronto aí, já tá? É, então vamos escutar, vamos. Olha, agora, rapaz, ó. Ah, olha, tô falando, barretão é bom demais. Que moda bonita que ficou, né, Zamora? Barretão é bom demais. Né? E, rapaz, e quando a gente fala em festa, né? Barretos, eu vou contar pra você, né? É outra coisa, né? Delay Carvalho e Fatim. É uma sanfonada boa. Delay Carvalho e Fatim. Vamos escutar essa dropona aí? Vamos? Barretão é bom demais. Aí depois o Orelhão Azul também, né? É, com Mococa e Paraíso, né? É, e rapaz, a gente faz um cadinho de tempo que nós escutamos essa moda aqui, né, rapaz? É lá de 1900, lá vai pra Dream, né? Sempre nós tem que rodar. É bonita demais, né? Depois Lágrima de Pai também com a Mary Caim pra nós, tá bom? Vamos que vamos. Nós vamos mandar pra vocês tudinho. Tá nos Rio Grande do Norte também. É lá no Mato Grosso, Mato Grosso do Sul. Obrigadão, viu? Obrigado mesmo, tá bom? Ah, não vai encarcar o pé pra lá, depois nós aprumamos de volta pra cá.

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Kiss Maravilha, Kiss Drupal que passou por cá. Ai, barbaridade. Programa de Martins Anísio Mineirinho. Não vai pros calaboradores nossos, mas já já nós está de volta.

Que maravilha de moda que acabou de acabar, né? Bom demais. É o programa Demar da Zanetti Mineirinho. Já vai pros colaboradores, mas nós volta já, viu?

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1: Seis horas e 28 minutos.
2: Estamos chegando!

0: compadre, comadre, estamos chegando aqui no Clube do Caipirão, defendendo as tradições culturais de nossa terra com grandes sucessos do nosso cancioneiro. Muita música, alegria pra você, que é o melhor ouvinte do mundo. Vamos que vamos!
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0: A sonoplastia do meu irmão companheiro Zé Luquinha, assessoria e produção da Dona Juju. Juntos nós vamos reviver um passado tão vivo e presente na história e na memória de cada um de nós amantes da música sertaneja. Com a proteção de Deus, estamos chegando!

0: Clube do Caipirão, despertando você para mais um dia. Opa, que maravilha! Mais uma vez, seja muito bem-vindo, compadre, bem-vinda, compadre, ao nosso Clube do Caipirão, edição especial sempre junto com você. A Juju já foi ajeitar um cafezinho pra nós, o Luquinha tá ali separando mais umas modas, e nós vamos juntos recordando os grandes momentos da nossa música sertaneja, e a moda por aqui não para!
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1: No jeito, Mato Grosso e Matias, composição do Zé Fortuna, 24 horas de amor.

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1: Nosso Clube do Caipirão está no ar desde 2008, defendendo a viola, a cultura, as tradições de nossa terra, sempre mantendo firme o melhor do nosso cancioneiro rural e da música tradicional, trazendo desde as raridades, as pioneiras da nossa canção, até mesmo as músicas mais novas, mas sempre dentro do estilão do sertanejo raiz, tradicional e romântico. 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
1: Daqui a pouquinho tem Humor Caipira com o Barnabé, já tá por aqui.
5: Vou trabalhar. Ei, Caipirão. Hoje eu vim aqui, mas você acredita, tô com a soneira danada. Mas já tô aqui no pé do eito.
1: Então daqui a pouquinho Humor Caipira com o Barnabé. Já tem mais moda.
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7: 6 horas e 46 minutos.

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2: É o Clube do Caipirão, defendendo a viola caipira, as tradições de nossa terra. Bom dia pra você que tá chegando agora, você que já vem com a gente, seja muito bem-vindo. Tem muita moda boa pra gente ouvir.
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2: Agora no jeito, lenha molhada com o Milionário e José Rico.

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2: Na ponta da agulha, Cascatinha, Inhana, o Sabiás do Sertão e a Flor do Cafezal.

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1: E vamos preservar o nosso meio ambiente, dicas e orientações com nosso amigo Wilson Sartori.
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1: Valeu, Wilson Sartori, pelas dicas. É isso aí, vamos cuidar do meio em que vivemos, vamos cuidar do nosso meio ambiente.
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5: Boa tarde, ouvintes. Aqui é o Victor Guimarães, bolsista do setor de locução da Rádio da Universidade, 1080M. A programação musical de hoje é de Cláudio Remião e, na mesa de áudio, Jorge Dávila.
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5: É segunda-feira.

Alô, meu povão brasileiro! Estamos chegando com o resto do cavalo velho. Rapaz, energias renovadas, hein? Vamos abrir o programa? Prega fogo, quem tá chegando? Eles, Bob Robson.

Ei, rapaz, o meu café preto pra nós beber. Ei, Léo Goiano, tá rachando o bico esse menino aí de ganhar dinheiro, fazendo show aí na cervejaria, né? Goiás!

Rancho do Cavalo Velho para todo o Brasil durante a semana também, hein? 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E olha só, se você quiser seguir o Rancho do Cavalo Velho também nas redes sociais, cavalovelho.sertanejo no Instagram. cavalovelho.sertanejo no Instagram. Aí você vê tudo que a gente está fazendo durante a semana. Sejam todos bem-vindos aqui à melhor programação.

no Paraná, meu amigo Paraná, tá lá em Brasília ouvindo a gente também, né? Alô, meus amigos de Brasília, e olha só quem vai chegar agora junto com o César Minotti e Fabiano, é Gian e Giovanni, turma!

também o Zezé de Camargo Luciano com Guilherme Santiago, boa moda. Também antes o César Minotti Fabiano com Jean Giovanni, Gabriel Gava também com o Paraná, da dupla Chico Rei Paraná. Olha, daqui a pouquinho no programa tem o Adrian França, tem o Mike Vinícius também, hein? Ah, rapaz, os homens estão bombando no Brasil inteiro, hein? Gente, obrigado mais uma vez, pessoal de São Paulo que estão acompanhando a gente. Ô, povão de São Paulo, estamos chegando cada vez mais forte, né? Brincadeira, meu filho, o trem tá fervendo mesmo. A Thaís e Alexandre

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Alô, alô, muito bom dia, queridos ouvintes. Estamos chegando aí para fazermos mais uma semana aí na Rádio POSC FM. O meu nome é Valdeir e você está na POSC FM 87.5. Agora são 8 horas 19 minutos. Hoje, dia 31 de agosto de 2026. Temperatura aqui no município de Aura neste momento 17 graus. Tempo chuvoso aí na capital polonesa dos brasileiros. Seja muito bem-vindo. Hoje a gente vai trazer aí muita música, muita alegria aqui na nossa manhã de segunda-feira na POSC FM e também, é claro, bastante notícias e informações aí da nossa região e também de todo o Rio Grande do Sul. E você que quer aproveitar e participar conosco aqui na nossa manhã, é só pegar o celular, envia sua mensagem ou ligue, peça sua música. O telefone é 549-9123-2498.

0: 8:30, você está na Polsk FM, você curtiu o som aí, a música Cabeça Branca, foi pedido aí do Marcos Tunkel, que está também sintonizado aí na nossa super manhã de segunda-feira. Obrigado, Marcos, aí pela participação, tenha uma excelente segunda-feira. 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

0: Mota, como é que é mesmo o padrão de jogo do Sport Clube Milionários, que há mais de 3 décadas tem brilhado no futebol?
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0: Tá aí o sucesso de João Luiz Coreia, o pau que dá cavaco. 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Vamos chegando agora com informações do esporte aqui na Polsk FM. Final de semana movimentado aí, né? Nas principais competições do país. Também teve o Ipiranga, Atlântico. Vamos trazer então aqui os resultados dos jogos deste último final de semana. Vamos começar com o Atlântico Futsal hoje. O Atlântico Futsal que jogou esse final de semana teve rodada dupla. Jogou pelo Campeonato Gaúcho Série A e também pelo Gauchão Série Ouro. No Gauchão Série A, o Atlântico então venceu mais uma no último final de semana aí por 4-1. O time jogou contra a equipe do ACF Filtradores de Não Me Toque. Jogou em casa no ginásio do Galo e venceu o jogo aí por 4-1 e segue embalado no gauchão da Série A de futsal aí da temporada 2026. Ipiranga vem fazendo campanha aí no gauchão, o Atlântico, aliás, vem fazendo campanha excelente aí no gauchão da Série A e também no gauchão Série Ouro. E também no domingo, o Atlântico jogou pelo Campeonato Gaúcho Série Ouro e venceu também aí o seu jogo. Vitória importante, o time conseguiu fora de casa aí no último domingo pelo gauchão Série Ouro. E com a pontuação conquistada, a equipe vai à quarta colocação do campeonato. Apenas 4 pontos aí da vice-liderança, porém, lembrando que o Atlântico Futsal tem 2 jogos a menos aí, tem jogos para recuperar dentro da competição. E vamos falar agora do Ipiranga também. Infelizmente não deu para o Ipiranga. E o Ipiranga está fora aí de brigar por uma vaga de acesso à Série B do Campeonato Brasileiro do ano que vem. O Ipiranga, neste último final de semana, enfrentou a equipe do Amazonas fora de casa. Mesmo saindo vencendo aí a partida por 2-0, a equipe de Erechim cedeu o empate para o Amazonas. E assim ficou fora do quadrangular da Série C. O Ipiranga então empatou com o Amazonas na última rodada da primeira fase do Campeonato Brasileiro da Série C e assim se despede da competição. A equipe jogou fora de casa no estádio Carlos Zamit, em Manaus. O Ipiranga dependia apenas de si próprio para avançar adiante. Chegou a abrir 2 gols de vantagem, mas porém viu o time aí do Amazonas reagir e empatar a partida, fechando o jogo em 2-2. No finalzinho da partida, o Ipiranga teve uma chance aí cara a cara, o centroavante do Ipiranga ficou cara a cara com o goleiro, mas conseguiu perder o gol, né? Gol que daria a classificação aí da equipe do Ipiranga para entrar no quadrangular da Série C e brigar por uma vaga de acesso ao Brasileirão da Série B do ano que vem, mas desperdiçou a oportunidade. O time chegou aos 29 pontos, pelos critérios de desempate ficou com a 9ª colocação na tabela. tanto o Ipiranga quanto o Amazonas aí se despediram da competição neste último final de semana. Que pena, né? Pena aí pro Ipiranga. Um pouco também o início da temporada do Ipiranga no Brasileirão Série C foi muito ruim. Das 5 primeiras partidas, o Ipiranga venceu só uma, perdeu 4. Demorou muito para mandar embora o técnico. E depois apenas que o Ipiranga começou aí ter um desempenho melhor dentro do Brasileirão Série C. Infelizmente aí na última rodada não conseguiu o resultado necessário para entrar no quadrangular, assim, que seria os 8 primeiros colocados do Brasileirão Série C e brigar por uma vaga de acesso para o Brasileirão da Série B ano que vem. Fica para a próxima temporada, né? De repente o Ipiranga aí investir mais um pouco, contratar mais um, dois jogadores e assim tentar ano que vem esta vaga aí que a equipe já busca há bastante tempo, né? Vamos falar da dupla agora, a dupla Grenal que jogou esse final de semana. Foi um final de semana bom para um, mas não muito bom para outro, né? Vamos começar aí com o time do Grêmio. O time do Grêmio vence em casa a equipe da Chapecoense de virada. Ontem à noite, então, a equipe do Grêmio recebeu a Chapecoense na Arena em Porto Alegre e conseguiu virar a partida aí. O time tomou um susto aí no início do jogo, saiu perdendo de 1 a 0. Mas conseguiu o empate já logo na sequência. Conseguiu a virada ainda no primeiro tempo, com o gol do argentino Pavon. E no retorno da segunda etapa, na cobrança de escanteio do Pavon, o zagueiro do Grêmio aí, o Gustavo, conseguiu desviar e marcar o terceiro gol da partida, fechando o placar em 3-1. Para o tricolor. Após a partida, o técnico do Grêmio, né, deu a entrevista. Vamos ver o que ele falou aí da partida, né? O que ele achou aí do desempenho da equipe. Ele falou também assim: já tivemos situações em que finalizamos muito e não conseguimos ganhar, como foi o jogo contra o Fluminense. Já em outros momentos em que o adversário finaliza, mas é nós que ganhamos. O futebol é assim mesmo, destacou Luiz Castro, técnico do Grêmio. Ainda ele disse que hoje tínhamos a obrigação de vencer essa partida. Não só porque era o último colocado, sabíamos que era difícil. A Chapecoense já tinha eliminado o Botafogo na Copa do Brasil e venceu o São Paulo recentemente. A instabilidade e o desgaste acumulado do jogo e dos 2 dias antes do Grenal levaram a equipe a oscilar muito ao longo da partida, principalmente numa zona do campo onde não conseguimos controlar tão bem o jogo devido ao cansaço de alguns jogadores, complementou aí o técnico Luiz Castro na sua coletiva após então a vitória aí do Grêmio por 3-1 sobre a Chapecoense. Com este resultado, o time do Grêmio foi a 28 pontos e se manteve em 15º na tabela do Campeonato Brasileiro. Falar agora do time do Inter. O time do Inter foi até Salvador aí enfrentar o Bahia pelo Brasileirão, pelo Brasileirão aí da Série A. Saiu ganhando, começou bem a partida, mas sofreu logo a virada e acabou perdendo, né, por 3-2. Então o jogo foi lá no estádio do Bahia, lá em Salvador. E o time do Inter aí conseguiu abrir o marcador, porém não teve condições de segurar a equipe baiana. E o time aí, então, do Bahia acabou empatando e virando o jogo para 3-1. No segundo tempo, o time do Inter deu uma reagida aí, conseguiram, através das trocas do técnico Pezzolano, melhorar um pouco na partida, mas insuficiente para conseguir virar o jogo, conseguiram marcar mais um gol, e a partida terminou 3-2 para o Bahia. Com este resultado, a equipe do Inter caiu e agora é o antepenúltimo colocado aí na tabela do Brasileirão, com 25 pontos somados. O time do Inter caiu para 18º, entrando assim na zona de rebaixamento do Brasileirão. Após a partida, o técnico Pezzolano deu a sua coletiva, né, e falou um pouquinho da partida. Segundo sua declaração, estamos em um momento difícil, mas acreditamos que vamos conseguir os pontos. Essa é a realidade. Não está acontecendo para nós. Hoje tivemos momentos bons e momentos ruins. Tivemos chances para empatar, não conseguimos fazer e assim sofremos a derrota. E também perguntado já para o próximo Grenal de quinta-feira, ele disse a seguinte frase: sem dúvida nenhuma, a obrigação é passar, mas é ainda mais obrigação ganhar em casa, depois contra o Santos, porque não adianta passar na Copa do Brasil e depois não vencer no Campeonato Brasileiro. O primeiro jogo que temos pela frente é o Grêmio nesta quinta-feira, mas no Brasileirão precisamos começar a somar 3 pontos. Essa é a realidade. Sabemos que é um jogo difícil fora de casa, mas é um Grenal e precisamos passar. Depois precisamos ganhar o Brasileiro, porque já não há margem de erro. Temos que começar a vencer, projetou assim o técnico argentino Pezzolano, técnico do Internacional. E vamos aproveitar também para falar dos outros jogos aí do Campeonato Brasileiro, os resultados aí e também a classificação geral do Campeonato Brasileiro. No sábado a gente teve Atlético Mineiro e Vitória, placar de 2-1 para o Atlético Mineiro. Também teve São Paulo e Bragantino, 2-1 para o São Paulo. Tivemos Vasco da Gama e Cruzeiro, vitória do Vasco da Gama por 3-1. E ontem então a gente teve empate entre Atlético Paranaense e Fluminense, placar de 3-3. Ainda Flamengo e Botafogo, vitória do Flamengo por 3-0. Corinthians e Santos, vitória do Santos fora de casa por 1-0. O líder Palmeiras ficou no empate contra o Mirassol, jogando fora de casa, placar de 1-1. Inter e Bahia, vitória do Bahia aí por 3-2. E Grêmio Chapecoense, vitória do Grêmio por 3-1. Para fechar a rodada, hoje à noite tem a equipe do Remo contra o Curitiba. O jogo é às 20 horas da noite. Vamos aproveitar então para conferir a tabela completa aí do Campeonato Brasileiro depois da rodada do último final de semana. Palmeiras, após o empate, mesmo assim é o líder do campeonato com 52 pontos, mantendo 4 pontos a mais do que o Flamengo. Flamengo é o vice-líder com 48. Atlético Paranaense é o terceiro com 45, Fluminense é o quarto com 42 e Bahia é o quinto com 40. O Bahia, depois da vitória sobre o Inter, conseguiu aí subir para a quinta posição e está no grupo do G5, né? Grupo aí dos times que tem vaga para Libertadores. Sexto colocado, Cruzeiro com 39. Atlético Mineiro é o sétimo com 36. Bragantino é o oitavo com 35. Curitiba aparece em nono com 34. Vai jogar hoje à noite. Se vencer, vai a 37 e pode chegar até a sétima posição. Corinthians é o décimo com 32. E São Paulo é o 11º com 30 pontos. Na sequência vem Botafogo, com 30 pontos, é o 12º. Vitória, próximo adversário do Grêmio pelo Brasileirão, é o 13º com 29. Depois vem Santos, 14º com 29 também. O Grêmio, após a última vitória, permaneceu na 15ª posição com 28 pontos. 16º é o Mirassol com 25. Então nós temos o Z4 aí no Campeonato Brasileiro. Aparece Vasco da Gama com 25 pontos, é o 17º. Depois vem Internacional também com 25, é o 18º. Vice-lanterna do Brasileirão é o Remo com 19. Lembrando que o Remo joga hoje à noite contra o Curitiba. O Remo tem 23 pontos e, se vencer, vai a 26. Passando Inter, Vasco e Mirassol. O Inter pode virar o vice-lanterna do campeonato hoje se o Remo vencer o jogo. E lá embaixo, na última posição, então, aparece a Chapecoense, que perdeu para o Grêmio ontem com apenas 14 pontos. A torcida do Inter vai secar o Remo hoje, porque se o Remo vencer, vai a 26 e ultrapassa Internacional, Vasco e Mirassol. Internacional pode virar o vice-lanterna aí do Brasileirão, né? Então hoje à noite a rodada termina com o jogo às 20 horas da noite entre Remo e Coritiba. Muito bem, esses eram os principais destaques aí do nosso esporte. No decorrer aí da nossa programação, a gente traz mais atualizações também do futebol amador, os campeonatos municipais aí que estão acontecendo na nossa região. A gente vai ver aí se consegue trazer resultados, né, e informações também dos campeonatos amadores aí da nossa região. Agora são 8 horas e 59 minutos, no apoio de La Cantina Central Restaurante, atendendo de segunda a sábado. 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Daqui a pouquinho a gente volta aí com informações também do horóscopo e também destaques aí na área de segurança e saúde aqui na nossa região e também de todo o Rio Grande do Sul.
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0: 9h13. 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Temperatura aqui no município de Áurea, neste momento, 17 graus a temperatura. Tempo chuvoso hoje aqui na nossa região. 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Chegamos agora então com informações do horóscopo aqui na nossa manhã de segunda-feira. Chegando aí o primeiro bloco da astrologia do dia para hoje, dia 31 de agosto.
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3: Oi, gente! Tudo bem? A gente está chegando aqui na nossa rádio preferida. Maravilha de programação. Como é que você passou de final de semana, hein? Tudo bem, Xuxu? Que coisa gostosa. Hoje é dia 31, é o último dia do mês. 31 de agosto de 2026. Hoje é dia do nutricionista, né? Tudo bem com você? Bora lá, então, saber quais são os destaques para o meu, para o seu, para o nosso signo. Vamos? Alô, você de Aries.
4: Aries!
3: Dica de hoje no trabalho: agir em equipe ou buscar a colaboração de outras pessoas para os seus projetos vai ser mais fácil. Mercúrio entra em Escorpião à tarde e sinaliza mudanças, surpresas pela frente a partir de agora. O romance ganha astral mais leve, com direito a muita paixão, viu, Áries? Número da sorte para você, do signo de Áries, é o 22, a cor preto.
4: Ouro.
3: Segundou com a lua infernizando seu astral, talvez você sinta que precise de paz e sossego, principalmente para concluir algumas tarefas que precisam de mais concentração. A boa notícia é que as coisas podem progredir no trabalho se souber agir nos bastidores, tá? Então, ó, mantenha os pés no chão e cuide das tarefas de rotina. Paquera até fica mais séria hoje, pode ser que vocês subam de nível. Número da sorte hoje é o 23, a cor azul claro.
4: Gêmeos!
3: Geminiano, geminiana, a dica de hoje para vocês é o seguinte: olha, a chegada da lua em Áries traz a semana com ótimas ideias, muito pique para cuidar de qualquer tarefa. A entrada de Mercúrio em Escorpião à tarde ajuda você a focar mais no serviço e se expressar melhor. Valorize o que você tem aí, você e o par em comum. Isso aí pode ser bom, deve ser bom, tá? O número da sorte hoje é o 40, a cor pink. Você de câncer, olha, a dica de hoje é o seguinte para você, canceriano, canceriana. Se pensa em tentar um novo emprego ou fazer algumas mudanças nos seus planos, aproveite as God Vibes do início da semana para dar o primeiro passo, tá? É um bom dia para se concentrar na carreira e dar um grande salto aí nessa área. É, a vida amorosa também sai ganhando hoje, o romantismo está no ar, então aproveita. Número da sorte para você de câncer é o 54, a cor amarelo. E assim, ponto final. Terminamos o nosso primeiro bloco. Daqui a pouquinho a gente volta. E aí eu vou falar pra você de Leão, Virgem, Libra e Escorpião. Continue com a gente, hein? Até daqui a pouco.
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0: Muito bem, você conferiu aí o nosso primeiro bloco do horóscopo. Em instantes a gente traz mais informações aí da astrologia.

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Tempestade com granizo acabou atingindo a região norte aí do Rio Grande do Sul e causou estragos em diversos municípios aqui da nossa região. Granizo e ventos fortes atingiram municípios do Planalto Médio e Norte do Rio Grande do Sul na madrugada desta segunda-feira. O fenômeno causou estragos em residências, empresas e lavouras, mobilizando equipes de defesa civil e das prefeituras para atendimento aos moradores afetados. Em Campinas do Sul, a queda de granizo foi registrada por volta das 6 horas e 30 minutos da manhã, conforme relatos iniciais do prefeito Paulo Sérgio Batiste. Também a cidade de Cruz Altense registrou queda de granizo. Além de Campinas do Sul e Cruz Altense, outros municípios atingidos pelo temporal foram Viadutos, Três Arroios, Paim Filho, Getúlio Vargas, Ipiranga do Sul, Coxilha, Severiano de Almeida, Marcelino Ramos e Maximiliano de Almeida. Em algumas localidades, a intensidade do granizo foi maior, onde acabou provocando danos mais severos em estruturas e também plantações. A Defesa Civil Estadual já atua no levantamento de informações mais precisas para os locais atingidos. O número de famílias afetadas e a extensão dos prejuízos. Os temporais aí que assolam o estado desde a semana passada já haviam causado estragos significativos também em outras cidades. Por exemplo, na última sexta-feira e também no último sábado, municípios de Três Palmeiras, Constantina, Jabuticaba e também Liberato Salzano já haviam registrado danos com mais de 1.000 residências destelhadas pelo granizo. Além de queda de granizo, também foi registrado alagamentos em prédios públicos e perdas expressivas nas produções agrícolas na última sexta-feira e no último sábado. Em Três Palmeiras, cerca de 60% da área do município foi atingida com pedras de gelo do tamanho de ovos de galinha. Com isso, o Rio Grande do Sul já contabiliza 2 mortes em decorrência das tempestades nos últimos dias. Uma criança em Porto Alegre foi vítima da queda de uma árvore sobre uma residência. E também um homem em Arroio Grande, cujo carro foi arrastado pelas águas. O Rio Grande do Sul mantém alertas meteorológicas para a possibilidade de novos episódios de chuva forte, ventos intensos e granizo nos próximos dias. Felizmente, nós acabamos se livrando aí do granizo. Aqui em Áurea não caiu, mas os municípios aí em torno foi feia a coisa em alguns municípios. E vamos aproveitar então para conferirmos como vai ficar a previsão do tempo para hoje e para os próximos dias.

Frente fria traz chuva forte e volumes acima de 100 milímetros na região norte do Rio Grande do Sul para esta segunda-feira. A semana começa com tempo fechado, chuva e risco de volumes elevados na região norte do Rio Grande do Sul. A passagem de uma frente fria deve intensificar a instabilidade nesta segunda-feira, dia 31, principalmente na metade norte do estado e também em Santa Catarina. Os maiores acumulados são esperados no Planalto Médio, Campos de Cima da Serra e também Alto Uruguai. Em alguns municípios, a chuva pode ultrapassar 100 milímetros, aumentando ainda mais o risco de alagamentos e transtornos em áreas mais vulneráveis. No estado, muitas nuvens predominam ao longo do dia. Na metade norte, chuva e garoa devem atingir a maioria das cidades, com possibilidades de pancadas mais fortes em alguns pontos. Já na região oeste e na metade sul, o céu permanece bastante nublado, com algumas aberturas e chance de chuva fraca e também isolada. Já na capital, Porto Alegre, a previsão indica nebulosidade e possibilidade de precipitação em parte do dia. Temperaturas ficam amenas em praticamente todo o estado. A tensão aumenta na região do Alto Uruguai, onde há possibilidade de chuva forte. Temperatura mínima para hoje, 14 graus, e a máxima, 17 graus.

Muito bem, em instantes a gente volta aí com mais atualizações e destaques aí desta manhã de segunda-feira aqui na Polska FM. Vamos trazendo música agora, vamos trazendo mais sucesso. E você, claro, aproveite e participe conosco aí. É só ligar ou enviar a sua mensagem. Peça a sua música, peça o seu sucesso para a gente tocar aqui na Polska FM. O telefone é 549-9123-2498.

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0: 9 horas 41 minutos, temperatura aqui no nosso município agora, na casa aí dos 17 graus. E você está na Polska FM, curtindo só as melhores nesta manhã de segunda-feira. Chegando agora então o segundo bloco do horóscopo, para você ouvir aí, você que estava esperando para ouvir o seu signo. Então a gente traz mais informações agora da astrologia do dia, no apoio de Sicredi Unistados, consórcio Sicredi, uma forma simples e também inteligente de planejar suas conquistas. 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
3: Oi, gente! Nós estamos de volta. Delícia de programação nesta segunda-feira, mais uma semana, né? E eu tô aqui com você, claro, com previsões astrais. É hora de sabermos as dicas astrais pra gente nesta segunda hora. Bora lá? Alô, você de Leão! Leão! Logo cedo, teu otimismo vai ajudar a manter um astral mais leve no ambiente profissional. E tudo deve correr de acordo com os planos. O romance fica mais interessante se você trouxer novidades e apostar na criatividade para melhorar a vida a dois. Com seu jeito descontraído, a conquista tem tudo para ser um sucesso. O número de hoje, Leãozinho, é o 18, a cor magenta. Pode se preparar para algumas surpresas nesta segunda, viu? O céu está enviando boas energias para mudanças. Com Mercúrio brilhando em Escorpião à tarde, sua habilidade para se comunicar também será um grande trunfo, seja na vida profissional ou amorosa. A dois, vocês vão contar com uma química de milhões. Que isso, hein, Virgem? Número da sorte para você hoje é o 41, a cor creme. Libra, amores! A lua tá de mudança para Áries, favorecendo os relacionamentos, especialmente logo cedo. É hora de priorizar os serviços que podem ser feitos em parceria, tá? É. Na vida pessoal, afastar a solidão pode ser a melhor pedida para esquecer-se, para aquecer o seu coração e conhecer gente nova. O número da sorte hoje é o 7, a cor branco. Escorpião. E você de Escorpião? Semana tá com muito serviço pela frente. Você vai precisar de disciplina para dar conta, determinação. Se depender das estrelas, você vai fazer sua parte, né? Vai se sair melhor do que espera se fizer a sua parte e redobrar o empenho para não deixar as tarefas para depois. Talvez seja preciso um esforço extra para evitar a rotina ou se dar bem na paquera, mas você terá a chance de brilhar por aí. Número de hoje para você de Escorpião é o 53, a cor é o lilás. E assim, ponto final, né? Terminamos o segundo bloco. Daqui a pouquinho a gente volta e eu vou falar para você de Sagitário, Capricórnio, Aquário e Peixes. Continue com a gente, até daqui a pouco.
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0: Muito bem, este foi o segundo bloco do nosso horóscopo. Daqui a pouquinho a gente traz mais informações aí da astrologia nesta segunda-feira. A gente aproveita agora também para trazermos mais atualizações e informações aqui na Polska FM. 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Ônibus de banda acabou pegando fogo em Curitiba. Ônibus de banda gaúcha pegou fogo na estrada aí enquanto viajava para evento. Ônibus do grupo Chamamento pegou fogo em Balsa Nova, na Grande Curitiba. Todos os integrantes conseguiram sair a tempo do ônibus, mas alguns pertences foram perdidos. Ônibus do grupo Chamamento acabou pegando fogo na manhã de ontem, na BR-376, em Balsa Nova, na região metropolitana de Curitiba, no Paraná. O veículo seguia para Curitiba. Na verdade, o veículo seguia de Curitiba para Ponta Grossa quando o incêndio começou no ônibus. Segundo a Polícia Rodoviária Federal, a ocorrência foi registrada por volta das 7 horas da manhã no quilômetro 538 da rodovia. A pista no sentido Ponta Grossa chegou a ser totalmente interditada durante o atendimento. Todos os integrantes da banda conseguiram deixar o ônibus antes que as chamas tomassem conta do veículo. Ninguém ficou ferido, mas parte dos pertences que estavam no interior do ônibus foram perdidos. O motorista aí do ônibus, né? Ele que acabou percebendo o fogo enquanto os integrantes da banda estavam dormindo no ônibus. E assim pôde avisar os demais ocupantes aí do veículo para deixar o ônibus. Segundo o motorista, ele olhou para o retrovisor e identificou o fogo a tempo de avisar os integrantes da equipe. Segundo o seu relato do motorista, Deus me conduziu para olhar no retrovisor e ver o fogo a tempo de chamar toda a gurizada, que estava todo mundo dormindo para sair do ônibus, relatou assim o motorista do ônibus da banda Chamamento. O ônibus ficou completamente destruído. O fogo aí queimou 100% do veículo. Mas felizmente ninguém sofreu ferimentos aí. Conseguiram deixar a tempo o ônibus antes que o fogo, né, tomasse conta aí de todo o veículo. Mais de 100 mil mesários começam a ser convocados para as eleições no Rio Grande do Sul. O Tribunal Regional Eleitoral do Rio Grande do Sul iniciou a convocação aí dos eleitores que vão trabalhar como mesário nas eleições de outubro de 2026. Em todo o Rio Grande do Sul, são mais aí de 100 mil pessoas que estão sendo chamadas para auxiliar na realização do pleito. A comunicação pode chegar pelo WhatsApp, pelos correios ou então e-mail. Diante do uso de meios digitais, o Tribunal Regional Eleitoral do Estado orienta os eleitores a verificarem a autenticidade da convocação antes de fornecer qualquer informação ou seguir as instruções recebidas. A confirmação ela pode ser feita pelo JE Digital, Portal de Serviços da Justiça Eleitoral. No caso dos e-mails, o tribunal ressalta que as mensagens são encaminhadas somente às pessoas que previamente autorizaram esse tipo de contato. E quem ainda tiver dúvidas sobre a convocação pode procurar diretamente a Justiça Eleitoral. O atendimento telefônico é realizado pelo número 148 de qualquer município gaúcho, de segunda a sexta-feira, a partir das 10 horas da manhã até as 17 horas da tarde. Os mesários, eles atuam diretamente nas sessões eleitorais. Os convocados desempenham diferentes funções durante a votação, desde a organização da sessão até a identificação e também orientação dos eleitores. Com a convocação em andamento, A orientação para quem receber uma mensagem é não ignorar o comunicado. E em caso de dúvida sobre a sua procedência, fazer conferência pelos canais oficiais aí da Justiça Eleitoral.

Ainda falando um pouquinho mais da queda de granizo aí em alguns municípios aqui vizinhos nossos, moradores de viadutos correm para proteger casa após granizos. Após a entrega de lonas pela Força Voluntária, a Defesa Civil de Viadutos, moradores da cidade e do interior começaram a cobrir casas e estruturas atingidas pelo granizo que caiu aí na madrugada desta segunda-feira. As lonas estão sendo usadas principalmente nos imóveis com telhados danificados, numa corrida contra o tempo para evitar novos prejuízos caso volte a chover. Até agora não há levantamento oficial do número de residências afetadas. As equipes seguem acompanhando a situação aí no município de Viadutos.

Em Erechim, a polícia prendeu suspeitos aí de assalto. Vamos acompanhar também este destaque aqui nesta manhã. Trio é preso por tráfico e também perturbação de sossego em Erechim. A Brigada Militar prendeu, durante a madrugada de domingo, dois homens e uma mulher por tráfico de entorpecentes e também perturbação do sossego. A prisão aconteceu no bairro Bela Vista, em Erechim. Durante a ação, foram apreendidos 14 porções de maconha, além de 11 aparelhos de telefone celular e também uma caixa de som. O trio foi encaminhado para registro de ocorrência e demais providências legais na Delegacia de Polícia de Pronto Atendimento.

0: 9:54. Daqui a pouquinho a gente traz mais informações aí da nossa região e também do Rio Grande do Sul. 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
1: 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A saudade é assim, ela não tem relógio, vem sem hora marcada, não me deixa dormir.

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0: 10 horas 14 minutinhos, estamos de volta aí, trazendo mais informações aqui na Rádio Polsk FM. Nós vamos vir agora com mais informações do horóscopo para você que estava aguardando aí para saber do seu signo. A gente vai trazendo o terceiro bloco do horóscopo no oferecimento de La Cantina Central Restaurante, com atendimento de segunda a sábado. 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
3: Oi, gente, tudo bem? Nós estamos de volta. Delícia, maravilha de programação nesta segunda-feira, mais uma semana. Vamos terminar a previsão astral? Bora? Alô, você de Sagitário.
4: Sagitário.
3: Você vai contar com as melhores vibes para explorar seus pontos fortes, entrar em contato com gente nova e correr atrás das novas oportunidades do trabalho. A dois, o romantismo promete falar mais alto. O número da sorte hoje é o 11, a cor prata.
4: Capricórnio.
3: Olha, tudo indica que você vai encarar as tarefas com responsabilidade e bom senso nesta segunda-feira. Mas as chances de encher o bolso são maiores logo cedo, viu? À tarde, Mercúrio entra em Escorpião e favorece as amizades, além de destacar o seu lado mais sonhador. A chance de reacender uma paixão antiga, hein, ô Capricórnio? O número da sorte hoje é o 57, a cor laranja.
4: Aquário.
3: Senhoras e senhores de Aquário, com a lua em Áries, vai ser mais fácil impressionar todo mundo com seu raciocínio rápido e capacidade de apresentar ideias novas para problemas antigos. Na paquera, seu jeito animado ajuda a se aproximar do crush. Os momentos a dois contam com altas declarações e muitos mimos, além de laços mais sólidos hoje também. Número da sorte para você de Aquário é o 22, a cor verde. E você de Peixes? Semana tá aí com ótimas energias para as finanças, então olhe mais ao redor para identificar as boas oportunidades de encher o bolso. Romance pode ficar mais leve e animado a partir de agora, hein? As suas chances de conquista vão crescer se mostrar seu lado otimista e sair da rotina. Número da sorte hoje para você de Peixes é o 57, a cor goiaba. E assim, ponto final, né? Terminamos o nosso horóscopo de hoje, prometendo voltar com certeza na terça-feira, amanhã, aqui na nossa rádio. Forte abraço, beijo, se cuida e até lá. Tchau!
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0: Muito bem, este foi o horóscopo de hoje, dia 31 de agosto. Último dia do mês, amanhã já começa

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Falar da Expo Inter. A Expo Inter, então, 2026, que acontece no Rio Grande do Sul, lá na cidade de Esteio. A maior feira agropecuária a céu aberto da América Latina começou no último sábado, no dia 29, em Esteio, região metropolitana de Porto Alegre, reunindo milhares de expositores, animais, máquinas, atrações culturais e novidades voltadas à inclusão e também à sustentabilidade. A feira, que começou então no último sábado, ela segue até dia 6 de setembro no Parque Estadual de Exposições Assis Brasil e tem como tema deste ano: Nosso Futuro Tem Raízes Fortes. Considerada uma das principais vitrines do agronegócio, a Expo Inter contará com cerca de 2 mil expositores distribuídos pelos 141 hectares do parque. A programação inclui exposição de animais, demonstração de máquinas e equipamentos, produtos da agricultura familiar, artesanato, tecnologia, serviços e atividades culturais. Os visitantes vão poder circular pelo parque diariamente, das 8 horas da manhã até as 20 horas da noite. A estrutura reúne pavilhões cobertos, áreas de exposição ao ar livre, além de espaços para julgamentos de animais, leilões e auditórios. A organização do evento estima que entre montagem, realização e desmontagem do evento sejam gerados aproximadamente 30 mil empregos diretos para a Expo Inter 2026.

Um dos candidatos à presidência visita o Rio Grande do Sul. O candidato Zema fala em plano de construção de barragens para evitar novos desastres no Rio Grande do Sul. Em agenda no estado, o candidato a presidente da República, Romeu Zema, do Partido Novo, esteve na manhã do último sábado na cidade de Feliz, cerca de 80 quilômetros de Porto Alegre. Zema esteve na ponte da Felicidade, local marcado por sucessivas perdas causadas pelas enchentes em maio de 2024. 5 meses depois daquela tragédia, moradores arrecadaram recursos e construíram a passagem provisória. No entanto, em janeiro de 2025, a correnteza levou embora a ponte da Felicidade. Após nova mobilização da comunidade, a estrutura foi reconstruída e entregue à população em março deste ano. Entretanto, em julho deste mês, ela voltou novamente a ser destruída pelas fortes chuvas. O candidato Zema afirmou que seu plano de governo prevê medidas para evitar novos desastres no Rio Grande do Sul. Segundo ele, construção de barragens para nós evitarmos esse tipo de tragédia que acometeu o estado e também um monitoramento muito mais efetivo de diversos cursos de água para que as comunidades sejam previamente

previamente avisadas. Ainda ele disse que veio ao estado se solidarizar com a comunidade, principalmente com a cidade de Feliz, que teve no ano passado essa infelicidade de ter a ponte destruída. Zema também defende que o país precisa de obras de infraestrutura para enfrentar eventos climáticos extremos. Um governo que vai ter recursos para investir nesses equipamentos, na modernização, ter uma previsão climática melhor e também, consequentemente, evitar tragédias como a tragédia de 2024 no Rio Grande do Sul.

Um barco de pesca acaba naufragando no litoral do estado. Uma embarcação de pesca naufragou na manhã do último sábado nas proximidades da Barra do Rio Grande, litoral sul do Rio Grande do Sul. O barco, identificado como Manuel Espongeiro, acabou afundando enquanto navegava em uma área próxima à saída da barra. Os pescadores que estavam a bordo conseguiram ser resgatados com segurança por outras embarcações que estavam nas proximidades do local. O momento do naufrágio foi registrado em vídeo por pescadores que estavam em outras embarcações. Em nota, a Marinha do Brasil afirmou que pescadores que encontravam a bordo foram retirados com segurança por outras embarcações que navegavam nas proximidades e prestavam auxílio após identificarem as situações de emergência e que vai apurar as circunstâncias, causas e eventuais fatores relacionados a esse naufrágio, então, desta embarcação de pesca. Ainda a Marinha do Brasil divulgou uma nota. A Marinha do Brasil, por meio da Capitania dos Portos do Rio Grande do Sul, informa que na manhã do último sábado, dia 29, tomou conhecimento do naufrágio da embarcação de pesca Manuel Espongeiro, ocorrido aproximadamente 37 milhas náuticas de distância da saída da Barra do Rio Grande, no litoral sul do Rio Grande do Sul.

Uma agência da Caixa Econômica é invadida na madrugada desta segunda-feira no Rio Grande do Sul. Uma agência da Caixa Econômica Federal acabou sendo invadida no bairro Nossa Senhora das Graças, em Canoas, na região metropolitana de Porto Alegre. Duas armas de vigilantes foram levadas do local, mas não há indícios de roubo de dinheiro. Não havia ninguém aí no momento deste assalto. A brigada foi acionada por volta das 3 horas da madrugada e isolou a área. Quando os policiais chegaram, os responsáveis já haviam fugido.

Acidente de trânsito na RS 210, na região noroeste do Rio Grande do Sul. Motorista de 48 anos acabou morrendo e outras duas pessoas ficaram feridas num forte acidente de trânsito na RS 210, em Boa Vista do Buricá, região noroeste do estado. A batida frontal entre dois carros ocorreu após uma tentativa de ultrapassagem. Segundo o comando rodoviário da Brigada Militar, um dos veículos invadiu a pista contrária ao tentar ultrapassar e atingiu o carro de frente. O momento da colisão foi registrado por uma câmera que estava instalada no veículo que vinha na frente. Um caminhão que trafegava logo atrás por pouco não se envolveu também nesta batida. A vítima fatal, de 48 anos, ela estava sozinha no veículo e acabou morrendo no local. Já no outro veículo estavam um motorista e uma passageira, ambos de 69 anos. Ficaram feridos, foram socorridos e também encaminhados para atendimento no hospital de 3 de maio. Dez horas 30 minutos. 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Temperatura aqui em Áurea neste momento 17 graus. Tempo chuvoso hoje na capital polonesa dos brasileiros. Você quer aproveitar e participar aqui na nossa manhã? É só ligar ou então envia sua mensagem, peça sua música. Telefone 549-9123-2498. Vamos trazer uma música agora que é bastante pedida aqui na nossa programação, que é a banda Céu e Cantos, Morena Misteriosa. Vamos trazer então esse sucesso aí da banda Céu e Cantos, que é uma música bastante pedida aqui pelo público, né?

0: Muito bem, você ouviu aí o sucesso da banda Céu e Cantos, Morena Misteriosa, e também ouviu aí lançamento da banda São Francisco The Bike, a BMW. Música nova aí do musical São Francisco, que foi lançada esse mês aí, em agosto, a música The Bike, a BMW. 10 horas 39 minutos. 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

Agora são 10 horas 50 minutos e a gente aproveita aí para trazermos os principais destaques e informações aí, dando um giro pelo país para vermos as principais manchetes desta manhã de segunda-feira. Começando então com a atualização aí daquela catástrofe lá, daquela avalanche, né, que atingiu a região de Nepal e Tibete. Vamos trazendo atualizações aí daquela catástrofe. Número de mortos já chega a 919 pessoas. À medida que os dias passam e é possível observar a dimensão da catástrofe, o balanço da avalanche aí que devastou Nepal e a China na última quarta-feira, dia 26. Com mais de 900 mortos já encontrados e ainda 4.700 pessoas estão desaparecidas, o país enfrenta um desastre natural de uma magnitude inimaginável e desoladora, declarou o primeiro-ministro de Nepal, Balendra Shah. Em condições perigosas e sob a ameaça de uma nova inundação, os socorristas intensificam os esforços para tentar resgatar possíveis sobreviventes do mar de lama que acabou aí atingindo a região remota do Himalaia. Cobertos em alguns casos até a cintura em um pântano de lama cinzento e pegajosa, os socorristas exploram, escavam e também continuam rastreando a região em busca de algum sobrevivente. Segundo um socorrista, as dificuldades são consideráveis. Além das vítimas, mais de 2.500 prédios foram destruídos no vale do rio Trishuli, no Nepal, segundo o cálculo da AFP, a partir de análises feitas por satélite de observatório europeu. Segundo a polícia de Nepal, ela compartilhou do resgate um resgate que foi considerado milagroso na última sexta-feira, de uma menina de 6 anos, que foi encontrada aí sob os encombros. Apesar dos esforços, as autoridades de Nepal não conseguiram estabelecer contato com mais de 100 operários que acreditam que permanecem presos em um túnel de uma obra na região afetada. Daí, portanto, mais de 900 mortos já foram encontrados depois daquela avalanche que atingiu a cidade de Nepal e também a região de Tibete, na China, na última quarta-feira, e devastou aí bastante área, né, da onde ela foi atingido aí por esta avalanche.

Preço do petróleo sobe 6% após novo ataque dos Estados Unidos contra o Irã. O preço do petróleo subiu na semana e está em alta, influenciado aí pela escalada da tensão do Oriente Médio após novos ataques dos Estados Unidos contra o Irã, o que amplia a incerteza sobre a reabertura do Estreito de Hormuz. O petróleo acaba abrindo a semana em alta. O contrato futuro com vencimento em dezembro, referência internacional da commodity mais negociada, onde sobe 6%, então, devido a este novo ataque aí dos Estados Unidos contra o Irã.

Carlos Monforte, um dos primeiros âncoras do Brasil, acaba morrendo aos 77 anos. Morreu hoje o jornalista Carlos Monforte aos 77 anos. A causa da morte ainda não foi divulgada. Carlos Monforte, ele fazia tratamento contra um câncer. Ele trabalhou na Globo por quase 40 anos. Foi contratado como repórter local em São Paulo em 1978. Apresentou o Bom Dia Brasil nos anos 80 e foi editor político do jornal da Globo.

Ainda um pouco mais sobre o desastre lá em Nepal. O país da China acaba punindo 10 pessoas por inflar número de mortos na avalanche aí que atingiu então Nepal e a região de Tibete na semana passada. A China aplicou punições administrativas a 10 pessoas acusadas de espalhar boatos online sobre o desastre provocado por um deslizamento de terra. As autoridades da China disseram que as postagens inflaram o número de mortos e desaparecidos na região de Tibete. De acordo com o Ministério da Segurança Pública da China, os casos envolvem publicações em redes sociais com alegações de milhares de vítimas, acima dos números divulgados oficialmente. Então, o balanço atualizado aí das vítimas contabilizam 903 pessoas mortas até o momento e 4.700 pessoas ainda estão desaparecidas depois da avalanche aí que devastou a região de Nepal e Tibete na semana passada. Muito bem, agora são 10 horas e 59 minutos. Era isso que tínhamos para hoje. Na sequência vem aí o programa do Pastor Benhur, Palavra e Esperança. Amanhã a gente traz mais informações e notícias aqui na Pulse FM e também bastante música aqui na nossa manhã. E a gente aí encerra com a última música de hoje, sucesso de Bruno e Barreto, Bruno e Barreto, Perigosa e Linda aí. A última música de hoje, agradecendo a participação e a audiência de todos. Tenham uma excelente segunda-feira. E a gente, é claro, volta amanhã aí na Pulse FM a partir das 8 horas.

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minha saudação a todos os nossos ouvintes, na paz do Senhor Jesus. Com você, pastor Benhur, da Assembleia de Deus de Áurea, estamos juntos em mais um programa Palavra de Esperança. E eu convido você para nós orarmos a Deus, agradecendo por esta manhã. Grande e maravilhoso Deus, Criador dos céus e da terra, o Deus que está entronizado nas alturas, a Tua palavra é fiel e verdadeira. A Tua palavra é poderosa. E nós queremos celebrar o Teu nome esta manhã, agradecendo ao Senhor porque o Senhor nos dá vida. O Senhor é o autor da vida. O Senhor nos dá alegria de conhecer esse dia, de estarmos vivos neste dia. E eu celebro ao Senhor, eu oro por cada pessoa que está nos ouvindo e peço sobre ela que se multiplique a Tua bênção sobre cada um daqueles que creem no Senhor, daqueles que um dia entregaram a vida totalmente a Ti. Experimentem as bênçãos sem medidas do Senhor sobre a vida deles. É o que eu te peço e te agradeço no nome de Jesus. Amém. Muito bem, você está na Rádio Polsk 87.5 FM, no programa da Assembleia de Deus de Áurea. E nós vamos aqui com você todas as manhãs, de segunda a sexta-feira, 11 horas da manhã, ministrar uma palavra de Deus ao seu coração, trazer louvores também que vão tocar a sua alma. Eu quero deixar aqui os nossos avisos. Nossa escola bíblica aqui na nossa sede acontece todas as quartas-feiras, a partir das 19 horas, com classe para os adolescentes, para as crianças e para os adultos. E eu convido você e sua família a participarem do momento de estudo bíblico, de estudo da palavra de Deus. Toda quinta-feira temos cultos em Carlos Gomes, 19 horas, todo sábado em Centenário. E todos os domingos, celebração aqui, culto ao Senhor, às 19 horas, aqui na nossa sede da AD Áurea. Você e sua família são nossos convidados. Muito bem, fique aí conosco, nos acompanhe. Vamos ao primeiro louvor desta manhã. Daqui a pouquinho tem o tempo da palavra. Continue aí nos acompanhando. Eu creio que é uma palavra de Deus para o seu coração.

Vamos à palavra de Deus. Eu compartilho com você um texto bíblico registrado nos Salmos de número 63. O texto nos diz assim, é um Salmos de Davi. Ó Deus, Tu és o meu Deus. Eu Te busco ansiosamente. A minha alma tem sede de Ti. O meu corpo Te almeja como terra árida, exausta e sem água. Assim quero ver-Te no santuário para contemplar a Tua força e a Tua glória. Porque a Tua graça é melhor do que a vida, os meus lábios Te louvam. Assim eu Te bendirei enquanto viver. Em Teu nome levanto as mãos. Como de saborosa comida se farta a minha alma, e com júbilo nos lábios a minha boca Te louvo. E no meu leito, quando de Ti me recordo, e em Ti medito durante as vigílias da noite, Tu és o meu auxílio. À sombra das Tuas asas eu canto de alegria. A minha alma pega-se a Ti, a Tua mão direita me ampara. Quero pensar com você nesta palavra de Deus, registrada pelo salmista Davi. E eu inicio fazendo a seguinte pergunta para você: quem é Deus para você? Você já parou para pensar nisso? Quem é Deus para você? Aqui o salmista Davi traz uma visão muito clara do Deus que ele conhece. Davi foi um homem que teve na sua trajetória, na sua vida, muitas vitórias. Ele venceu o urso, ele venceu um leão, ele era pastor de ovelhas, vinha o leão, o urso, para tentar arrebatar uma ovelha, e ele pegava o leão, o urso, e prevalecia contra eles. Em um dado momento se levanta um gigante contra o povo de Israel, o gigante Golias, desafia o povo de Israel. Quando Davi escuta isso, Davi é um jovem, Davi decide lutar contra aquele gigante. Todos os guerreiros de Israel na época não tiveram essa coragem. E Davi se levanta e diz: eu vou a peleja, a batalha em nome do Senhor dos Exércitos. E Davi enfrenta aquele gigante, o gigante tomba em frente a Davi. Davi é vitorioso naquele dia. E muitas e muitas vitórias Davi, ele enfrentou, ele foi vitorioso, ele venceu. Mas nesse exato momento do Salmo 63, Davi estava fugindo. Ele estava sendo perseguido por alguém da sua própria família. Ele estava agora escondido no deserto. Tinha deixado o palácio, tinha deixado o conforto, tinha deixado todas as regalias que ele tinha e estava escondido no deserto. E ele então, lá no deserto,

Existem os momentos de glória, os momentos de festa, os momentos felizes, os momentos em que nós então nos alegramos com pessoas, com coisas que nos acontecem, vitórias. Mas tem os momentos difíceis, tem os vales, tem os desertos para nós enfrentarmos. Tem os momentos em que nós nos sentimos só, como Davi estava ali no deserto sozinho. Sabe quem estava ali com ele? O Deus que ele conhecia. E aí Davi diz: ó Deus, tu és o meu Deus, eu te busco ansiosamente. Ele diz assim: dentro de mim há uma alma que se agita pelas pressões da vida, do tempo que eu estou vivendo, diz Davi. Mas ele diz: a minha alma tem sede de ti como esse deserto, como essa terra sedenta e sem água. Assim eu, a minha alma, te busco. Quero dizer para você nesta manhã, você pode estar enfrentando neste dia os dias difíceis, os desertos da vida, a sequidão, o abandono, a solidão. Creia que existe um Deus que não te abandona. Creia que existe um Deus que está muito próximo de você. Você precisa conhecê-lo. Se você conhecer, não importa o lugar que você está. Se você conhecer este Deus, você vai saber que não importa se você está nos dias de glória, se você está nos dias de festas, nos dias de celebração das vitórias, ou se você está no deserto vivendo um tempo difícil. Isso não importa, porque importa é que aquele que está com você é poderoso para suprir todas as suas necessidades. E aí Davi diz assim: eu quero ver-te no teu santuário. Davi não estava mais agora tendo acesso ao templo, acesso ao ambiente de culto. Ele não tinha mais agora, ele tinha essa saudade desse tempo. E ele diz: eu quero ver-te para contemplar a tua força e a tua glória. Davi diz: eu te conheço, Senhor, mas eu quero mais. Eu sei quem tu és, Senhor, mas eu quero mais. Eu quero uma experiência maior. Eu quero contemplar a tua glória. Ei, deixa eu dizer para você algo importante. Existe muito mais em Deus do que você imagina. Você não pode conhecer o Deus da religião, o Deus que está distante de ti. Conheça o Deus Pai. Foi esse Deus que Jesus veio revelar, o Deus Pai. Aquele que está presente conosco, aquele que nos ama, aquele que preenche as nossas necessidades emocionais, aquele que quando todos nos abandonam, ele está conosco. Aquele que é Emmanuel, Deus conosco. Davi segue dizendo: porque a tua graça é melhor que a vida. A graça é o favor não merecido da parte de Deus. Nós não merecíamos, mas Deus quis nos alcançar através de Jesus Cristo, seu amado Filho. E aí aconteceu o maior evento da história da humanidade. Através de Jesus, Deus decide pisar esta terra. Através de Jesus, Deus decide se aproximar do homem. Através de Jesus, Deus decide habitar com o homem. E aí você pode imaginar um Deus tão grande, tão poderoso, Criador do céu, da terra, que se importa com você. E aí o salmista Davi, fugitivo no deserto, perseguido, agora querem a sua vida, mas ele declara: assim eu te bendirei enquanto eu viver, e em teu nome levanto as mãos. Ele está dizendo assim: não importa se eu estou vivendo um momento extremo na minha vida, não estou vivendo as glórias, as vitórias, estou vivendo um momento difícil, mas eu levanto as minhas mãos e eu exalto o teu nome. Eu glorifico o teu nome.

Ele segue dizendo: eu sou saciado como de saborosa comida, a minha alma é saciada, e com júbilo nos lábios a minha boca te louva. No meu leito, quando de ti eu me recordo, e em ti medito durante as vigílias da noite. Davi está dizendo assim: eu perco o sono de noite, nas madrugadas. E nas madrugadas é o momento mais silencioso. Talvez é o momento mais particular que você vive. Momentos que, quem sabe, você perde o sono devido a situações que está enfrentando. Ei, é nesse momento que Davi lembrava de Deus. Lembrava da grandiosidade do Senhor, lembrava de quem era o Senhor, quem era Deus para ele. E ele agora declarava: Senhor, eu estou sendo saciado como quem tivesse se alimentando de uma comida saborosa. Minha alma está farta, porque eu medito em ti durante as vigílias da noite. Ei, tenho um conselho para você. Conheça esse Deus. Esse Deus que se revela para você na hora da dificuldade. Esse Deus que se revela na hora do deserto, na hora do vale, na hora que você está enfrentando momentos difíceis, é nessa hora em que Deus se revela para você. Quem sabe em uma madrugada solitária, silenciosa, é que Deus se revela para você. Eu quero orar por você e com você essa manhã. Pai, obrigado pela tua palavra. Obrigado pela ministração das tuas verdades sobre nós. Nós não queremos estar nos momentos felizes, levantando as mãos e dando glórias, porque isso seria algo muito fácil e prazeroso. Nós queremos também te louvar no vale, porque tu és Deus das montanhas, mas é Deus dos vales. Nós queremos te adorar no deserto, levantar as nossas mãos, porque nós te conhecemos como Deus Todo-Poderoso. Sê conosco, Pai, ministra os nossos corações. Ministra os nossos corações esta manhã. Eu oro por esta pessoa que está vivendo um tempo difícil, que ela tenha a graça necessária, a fé necessária para enfrentar esse tempo. É o que eu te peço, te agradeço, no nome de Jesus, e declaro vitória sobre a vida dessa pessoa que está nos ouvindo, em nome de Jesus. Amém.

louvamos a Deus pela palavra do nosso Deus. E eu quero incentivar você a ler a Bíblia. Leia a palavra de Deus. Ali você vai encontrar direção, luz, vai encontrar sabedoria de Deus para a sua vida. Você será alimentado com a palavra, você será tratado pela Bíblia Sagrada, pela palavra, e encontrará aquilo que Jesus tem prometido para você através da Bíblia Sagrada. Deus abençoe a cada um, obrigado por nos acompanhar, obrigado por estar conosco na programação. E eu reforço aqui o convite para você, todas as quartas-feiras, Escola Bíblica aqui na nossa sede, 19 horas. Todas as quintas temos cultos em Carlos Gomes, todos os sábados em Centenário. E domingos nós temos os cultos aqui, 19 horas, grande celebração ao Senhor aqui na AD Áurea. E Deus abençoe você e sua família. Amanhã nós voltamos 11 horas da manhã com mais uma programação.

0: Bauer, Marshall Singer, baixo, Rodolfo Serkin e Leon Fleischer, pianistas.
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dica pra você no nosso programa com o melhor das bandas do Sul, Bandas e Companhia, com a apresentação de Nando Pinheiro. E você que gosta desse estilo musical, que é um clássico sem dúvida nenhuma no sul do Brasil, você pode falar de onde você está ouvindo o nosso programa. Isso é muito importante. Vamos juntos tocando o melhor das bandas do Sul aqui.

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1: Meio-dia e 30 minutos.
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3: Oi, gente, muito prazer. A partir de agora tem o Super 10. 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
2: Décima posição.

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0: posição.
1: Pagode da Malu.

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1: Sexta posição.

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1: São Paulo enfrentou um domingo de tempo instável, com a tarde abafada, dando lugar a fortes chuvas e ventos intensos que transformarão o dia em noite em algumas regiões da capital. Os termômetros chegaram a marcar 31 graus Celsius, com umidade relativa do ar em torno de 50%, antes da chegada das precipitações. A Defesa Civil já havia alertado para a possibilidade de pancadas de chuva com raios e ventos isolados na Grande São Paulo, com temperaturas que poderiam atingir até 35 graus Celsius. A previsão indica que o calor deve persistir no início da semana, com máximas de até 36 graus Celsius.
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2: O mês de agosto de 2026 termina com temporais, granizo e chuva volumosa em Santa Catarina, especialmente no Planalto Sul e na Grande Florianópolis. A ilha de Florianópolis foi atingida por um temporal de curta duração no final da tarde, com granizo causando danos em carros e residências em diversos bairros. A previsão da EPAGRE-CIRAM indica que o estado continua sob risco de chuva volumosa, temporais com raios, vento e granizo nesta segunda-feira, com acumulados que podem chegar a 150 a 200 milímetros. A melhora gradual do tempo é esperada para terça-feira, com sol e temperaturas mais baixas a partir de quarta.
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3: Faltando apenas uma semana para o primeiro show da banda norte-americana Maroon 5 no Brasil, a expectativa dos fãs é grande. A turnê Love Is Like terá sua estreia em São José do Rio Preto, no interior de São Paulo, marcando o retorno do grupo ao país. O G1 Rio Preto e Araçatuba divulgou as principais informações sobre a apresentação, que promete agitar o público brasileiro. A banda, conhecida por seus grandes sucessos, deve percorrer outras cidades do país nos próximos dias.
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4: Hugo Aguilanil, geneticista francês e diretor executivo do Instituto Serra Pilheira, está se preparando para deixar o cargo no fim deste ano, após quase uma década à frente da instituição. Ele defende que a ciência brasileira precisa se arriscar mais, pois as agências de fomento ainda não aprenderam a avaliar projetos com alto potencial de fracasso, mas que podem levar a descobertas incríveis. Aguilanil assumirá a direção do Instituto Relva, focado em pesquisa ambiental e formulação de políticas públicas. O Serra Pilheira, primeira instituição privada do país a financiar ciência fundamental, lançou uma chamada pública para escolher seu sucessor.
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5: O Brasil ainda enfrenta um desafio significativo na mensuração dos acidentes de trabalho envolvendo entregadores de aplicativos, devido à falta de dados oficiais consolidados. Essa lacuna impede uma compreensão clara da real dimensão do problema e dificulta a formulação de políticas públicas eficazes para a segurança desses profissionais. As plataformas de entrega procuradas pela BBC News Brasil afirmam que a segurança dos entregadores é prioridade, destacando que não incentivam comportamentos de risco e oferecem seguros para acidentes pessoais, auxílio financeiro e canais de comunicação.
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4: As entrevistas dos presidenciáveis na Rede Globo foram marcadas por nervosismo e generalidades neste domingo, 30 de agosto de 2026. Candidatos como Lula e Flávio Bolsonaro demonstraram incômodo ao abordar escândalos, enquanto nomes menores buscaram se destacar com promessas mais exóticas e chocantes. A cobertura da Folha de São Paulo destacou a dinâmica das sabatinas, que são um ponto crucial na corrida eleitoral de 2026. A performance dos candidatos na televisão é vista como um fator importante para a percepção do eleitorado.
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4: As operações de busca e resgate no Nepal continuam após a enxurrada que atingiu o país na última quarta-feira, na fronteira com a China. As autoridades dos dois lados da fronteira já contabilizam mais de 800 mortos arrastados pela lama e mais de 3 mil desaparecidos,
6: em uma tragédia de grandes proporções. A agência Lusa informou que o número de vítimas mortais ultrapassou a marca de 800 neste domingo, 30 de agosto de 2026, enquanto os esforços para encontrar os desaparecidos prosseguem em meio a condições desafiadoras.
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7: A Rússia ocupa o segundo lugar no mundo em reservas de carvão e o presidente Vladimir Putin afirmou neste domingo que o país mantém sua posição de liderança no mercado mundial, apesar do período desafiador que o setor atravessa. A declaração foi feita em mensagem de felicitação pelo Dia do Mineiro. Putin destacou que o carvão, o coque, o minério de ferro e outros minerais são pilares da economia nacional. Ele ressaltou que no ano passado, as empresas do setor mantiveram o volume de produção em 440 milhões de toneladas e aumentaram a produtividade laboral em 18% nos últimos 5 anos.
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8: O cenário internacional apresenta diversos destaques. Em Nova York, Nicolás Maduro difundiu suas primeiras imagens da prisão, enviando uma mensagem de que estamos firmes, enquanto a crise migratória em Ceuta se agrava, com centenas de pessoas aguardando entrada em centros de acolhimento. Na Espanha, a Guarda Civil descartou a implicação da parceria da mulher encontrada morta em Isla Cristina, afastando a hipótese de violência machista. No esporte, Marc Márquez triunfou no GP de Aragão, diminuindo a distância para o líder Jorge Martin na MotoGP.
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9: Um trágico tiroteio durante uma festa na Suíça resultou na morte de uma mulher e deixou diversos feridos neste domingo. As autoridades locais estão investigando o incidente para apurar as causas e identificar os responsáveis. O ocorrido chocou a comunidade e levanta preocupações sobre a segurança em eventos públicos no país. Detalhes adicionais sobre o estado de saúde dos feridos e possíveis motivações ainda não foram divulgados.
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10: O ex-presidente dos Estados Unidos, Donald Trump, assinou um decreto para endurecer as regras do voto pelo correio, uma semana após ele mesmo ter utilizado a modalidade nas primárias da Flórida. A medida pode impactar as eleições de novembro. A iniciativa de Trump levanta questionamentos sobre a coerência de suas ações e o impacto nas futuras eleições americanas, gerando debates sobre a integridade do processo eleitoral.
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11: Em meio à escalada de tensões, o líder supremo do Irã fez um apelo neste domingo pela união dos países muçulmanos para enfrentar o que ele chamou de verdadeiro inimigo. A declaração ocorre em um contexto de guerra no Irã, conforme noticiado. A situação geopolítica na região do Oriente Médio permanece delicada, com o Irã buscando fortalecer alianças em um cenário de conflito e instabilidade.
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12: O agronegócio brasileiro segue mostrando sua força e representatividade entre as maiores fortunas do país. Segundo o ranking de bilionários da revista Forbes de 2026, 37 nomes ligados ao setor somam mais de 200 bilhões de reais em patrimônio, correspondendo a 11,2% da riqueza total dos super ricos nacionais. Entre os destaques, temos Ricardo Castelar de Faria, o rei do ovo, que lidera a lista dos bilionários do agronegócio, com um patrimônio estimado em 35,1 bilhões de reais, ocupando a 10ª posição geral no Brasil. Os irmãos Joysley e Wesley Batista, com seu império no setor de carnes, também marcam forte presença, reforçando a pujança do campo na economia nacional.
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13: A cantora gospel Sarah Evelyn começou a ganhar destaque nas redes sociais de forma inesperada, após publicar no Facebook um vídeo caseiro cantando Deus Me Escondendo, de Natália Braga. Sem estrutura profissional ou campanha de divulgação, a gravação ultrapassou 1,5 milhão de visualizações e fez com que a jovem passasse a conquistar milhares de seguidores e novas oportunidades na música. A repercussão levou Sarah a ampliar sua presença no Instagram e em outras plataformas, além de abrir caminho para uma carreira profissional. Aos 19 anos, ela já tinha mais de 250 mil seguidores no Instagram e cerca de 500 mil ouvintes mensais no Spotify. E posteriormente passou a integrar o casting da Toda Music. Entre seus trabalhos de destaque estão Vem Senhor e É Pra Marchar, consolidando a cantora como um dos nomes da nova geração da música gospel.
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14: Esse foi mais uma edição do Repórter Brasil News. Obrigado pela sua companhia e até a próxima edição.
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1: Olá, minha gente, estamos chegando juntos com mais um programa chamado Sertanejo Classe A. Quem vos fala e se apresenta sou eu mesmo, Elbert Andrade. Prazer imenso estar com você, trazendo o melhor da música sertaneja. Para começar, tem Christian Ralph, Ladrão de Mulher. Depois, Peão Carreiro e Zé Paulo, Berrante da Saudade. São as nossas primeiras de hoje.

0: Fechando o nosso primeiro bloco, Milionário José Rico, Anjo Loiro. Daqui a pouquinho tem mais modão.
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0: E nessa festa maior da música sertaneja tá chegando Dudu e Dalvan, Dama de Vermelho, depois em Paula Fernandes, Piração.

0: Chitãozinho mais o Xororó. A música Ciranda do Amor fechou esse nosso bloco também aqui do Sertanejo Classe A. Daqui a pouquinho tem mais.
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0: Muito mais músicas para você, 24 horas no ar, a nossa rádio tocando só modão, hein? E o Sertanejo Classe A vai acontecendo. Tem Gino e Geno, Acidente de Amor, depois tem Gê e Giovanni, Rabo de Saia.

0: O Mato Grosso, mais um Matinhas, Espinhos da Vida. Você ouviu por aqui também do nosso programa Sertanejo Classe A. Daqui a pouquinho tem mais músicas.
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0: Muito mais alegria, mais sucessos, tem Sérgio Reis. Hoje eu não posso ir. Depois tem Adalberto e Adriano e a música Me Deixe Só.

0: Eudoro e Sampaio, Delícias do Amor. Mais uma que nós ouvimos juntinhos por aqui no programa Sertanejo Classe A. Só música de qualidade, só coisa boa pra você, amigo ouvinte.
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0: Chegando mais um bloco de modão, vem Edson e Hudson. Me bate e também me xinga.

0: muito mais músicas pra você. Rick Renner, moleca, fechando esse nosso bloco musical. Daqui a pouquinho, vem as últimas de hoje.
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0: Chegando mais sucessos, mais músicas, tem Roberta Miranda em Te Amo, Te Amo, Te Amo. Na sequência, tem João Paulo e Daniel, Pede Pra Voltar.

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0: Zezé de Camargo e Luciano cantou pra gente Estrada. Mais uma que nós ouvimos juntos também em nossa programação. Forte abraço do amigo Elbert Andrade. Obrigado você pela companhia, pela audiência. Estaremos de volta em nossa próxima edição. Um abraço e até lá.
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0: 3 horas em ponto.
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3: São Paulo enfrentou um domingo de tempo instável, com a tarde abafada, dando lugar a fortes chuvas e ventos intensos que transformarão o dia em noite em algumas regiões da capital. Os termômetros chegaram a marcar 31 graus Celsius, com umidade relativa do ar em torno de 50%, antes da chegada das precipitações. A Defesa Civil já havia alertado para a possibilidade de pancadas de chuva com raios e ventos isolados na Grande São Paulo, com temperaturas que poderiam atingir até 35 graus Celsius. A previsão indica que o calor deve persistir no início da semana, com máximas de até 36 graus Celsius.
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4: O mês de agosto de 2026 termina com temporais, granizo e chuva volumosa em Santa Catarina, especialmente no Planalto Sul e na Grande Florianópolis. A ilha de Florianópolis foi atingida por um temporal de curta duração no final da tarde, com granizo causando danos em carros e residências em diversos bairros. A previsão da EPAGRE-SIRAM indica que o estado continua sob risco de chuva volumosa, temporais com raios, vento e granizo nesta segunda-feira, com acumulados que podem chegar a 150 a 200 milímetros. A melhora gradual do tempo é esperada para terça-feira, com sol e temperaturas mais baixas a partir de quarta.
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5: Faltando apenas uma semana para o primeiro show da banda norte-americana Maroon 5 no Brasil, a expectativa dos fãs é grande. A turnê Love is Like terá sua estreia em São José do Rio Preto, no interior de São Paulo, marcando o retorno do grupo ao país. O G1 Rio Preto e Araçatuba divulgou as principais informações sobre a apresentação, que promete agitar o público brasileiro. A banda, conhecida por seus grandes sucessos, deve percorrer outras cidades do país nos próximos dias.
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6: Hugo Aguilanil, geneticista francês e diretor executivo do Instituto Serra Pileira, está se preparando para deixar o cargo no fim deste ano, após quase uma década à frente da instituição. Ele defende que a ciência brasileira precisa se arriscar mais, pois as agências de fomento ainda não aprenderam a avaliar projetos com alto potencial de fracasso, mas que podem levar a descobertas incríveis. Aguilanil assumirá a direção do Instituto Relva, focado em pesquisa ambiental e formulação de políticas públicas. O Serra Pileira, primeira instituição privada do país a financiar ciência fundamental, lançou uma chamada pública para escolher seu sucessor.
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7: O Brasil ainda enfrenta um desafio significativo na mensuração dos acidentes de trabalho envolvendo entregadores de aplicativos, devido à falta de dados oficiais consolidados. Essa lacuna impede uma compreensão clara da real dimensão do problema e dificulta a formulação de políticas públicas eficazes para a segurança desses profissionais. As plataformas de entrega procuradas pela BBC News Brasil afirmam que a segurança dos entregadores é prioridade, destacando que não incentivam comportamentos de risco e oferecem seguros para acidentes pessoais, auxílio financeiro e canais de comunicação.
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6: As entrevistas dos presidenciáveis na Rede Globo foram marcadas por nervosismo e generalidades neste domingo, 30 de agosto de 2026. Candidatos como Lula e Flávio Bolsonaro demonstraram incômodo ao abordar escândalos, enquanto nomes menores buscaram se destacar com promessas promessas mais exóticas e chocantes. A cobertura da Folha de São Paulo destacou a dinâmica das sabatinas, que são um ponto crucial na corrida eleitoral de 2026. A performance dos candidatos na televisão é vista como um fator importante para a percepção do eleitorado.
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0: As operações de busca e resgate no Nepal continuam após a enxurrada que atingiu o país na última quarta-feira, na fronteira com a China. As autoridades dos dois lados da fronteira já contabilizam mais de 800 mortos arrastados pela lama e mais de 3 mil desaparecidos, em uma tragédia de grandes proporções. A agência Lusa informou que o número de vítimas mortais ultrapassou a marca de 800 neste domingo, 30 de agosto de 2026, enquanto os esforços para encontrar os desaparecidos prosseguem em meio a condições desafiadoras.
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8: A Rússia ocupa o segundo lugar no mundo em reservas de carvão e o presidente Vladimir Putin afirmou neste domingo que o país mantém sua posição de liderança no mercado mundial, apesar do período desafiador que o setor atravessa. A declaração foi feita em mensagem de felicitação pelo Dia do Mineiro. Putin destacou que o carvão, o coque, o minério de ferro e outros minerais são pilares da economia nacional. Ele ressaltou que no ano passado, as empresas do setor mantiveram o volume de produção em 440 milhões de toneladas e aumentaram a produtividade laboral em 18% nos últimos 5 anos.
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9: O cenário internacional apresenta diversos destaques. Em Nova York, Nicolás Maduro difundiu suas primeiras imagens da prisão, enviando uma mensagem de que estamos firmes, enquanto a crise migratória em Ceuta se agrava, com centenas de pessoas aguardando entrada em centros de acolhimento. Na Espanha, a Guarda Civil descartou a implicação da parceria da mulher encontrada morta em Isla Cristina, afastando a hipótese de violência machista. No esporte, Marc Marquez triunfou no GP de Aragão, diminuindo a distância para o líder Jorge Martin na MotoGP.
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10: Um trágico tiroteio durante uma festa na Suíça resultou na morte de uma mulher e deixou diversos feridos neste domingo. As autoridades locais estão investigando o incidente para apurar as causas e identificar os responsáveis. O ocorrido chocou a comunidade e levanta preocupações sobre a segurança em eventos públicos no país. Detalhes adicionais sobre o estado de saúde dos feridos e possíveis motivações ainda não foram divulgados.
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11: O ex-presidente dos Estados Unidos, Donald Trump, assinou um decreto para endurecer as regras do voto pelo correio, uma semana após ele mesmo ter utilizado a modalidade nas primárias da Flórida. A medida pode impactar as eleições de novembro. A iniciativa de Trump levanta questionamentos sobre a coerência de suas ações e o impacto nas futuras eleições americanas, gerando debates sobre a integridade do processo eleitoral.
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12: Em meio à escalada de tensões, o líder supremo do Irã fez um apelo neste domingo pela união dos países muçulmanos para enfrentar o que ele chamou de verdadeiro inimigo. A declaração ocorre em um contexto de guerra no Irã, conforme noticiado. A situação geopolítica na região do Oriente Médio permanece delicada, com o Irã buscando fortalecer alianças em um cenário de conflito e instabilidade.
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13: O agronegócio brasileiro segue mostrando sua força e representatividade entre as maiores fortunas do país. Segundo o ranking de bilionários da revista Forbes de 2026, 37 nomes ligados ao setor somam mais de 200 bilhões de reais em patrimônio, correspondendo a 11,2% da riqueza total dos super ricos nacionais. Entre os destaques, temos Ricardo Castelar de Faria, o rei do ovo, que lidera a lista dos bilionários do agronegócio, com um patrimônio estimado em 35,1 bilhões de reais, ocupando a 10ª posição geral no Brasil. Os irmãos Joysley e Wesley Batista, com seu império no setor de carnes, também marcam forte presença, reforçando a pujança do campo na economia nacional.
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14: A cantora gospel Sarah Evelyn começou a ganhar destaque nas redes sociais de forma inesperada, após publicar no Facebook um vídeo caseiro cantando Deus Me Escondendo, de Natália Braga. Sem estrutura profissional ou campanha de divulgação, a gravação ultrapassou 1,5 milhão de visualizações e fez com que a jovem passasse a conquistar milhares de seguidores e novas oportunidades na música. A repercussão levou Sara a ampliar sua presença no Instagram e em outras plataformas, além de abrir caminho para uma carreira profissional. Aos 19 anos, ela já tinha mais de 250 mil seguidores no Instagram e cerca de 500 mil ouvintes mensais no Spotify. E posteriormente passou a integrar o casting da Toda Music. Entre seus trabalhos de destaque estão Vem Senhor e É Pra Marchar, consolidando a cantora como um dos nomes da nova geração da música gospel.
2: 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Esse foi mais uma edição do Repórter Brasil News. Obrigado pela sua companhia e até a próxima edição.
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0: Chegou, chegou ela, segunda-feira, e como é que tamo? Tamo bem, estamos aqui, ó, no seu Show da Tarde, o programa mais animado aí de todas as tardes. É pra embalar a sua tarde com as melhores músicas e momentos descontraídos. É hora de você se ligar mais e mais e aproveitar a sua tarde ao máximo aqui com a gente. Tá começando!

Alguém apaixonado aqui em Cuiabá hoje? Alguém sofrendo de amor? Você que veio pra cá tentando esquecer aquela pessoa e ainda não conseguiu. Vou dar um conselho de amigo. Se fosse eu ligava pra essa pessoa agora, essa hora. Ligava, deixa de orgulho besta. Ligava e falava assim: amor, tô morrendo de saudade de você. Não é porque eu tô no show do Cristiano Araújo não, mas se você quiser a gente casa, a gente namora. Se nada der certo, a gente só beija na boca gostoso mesmo, vira só um rolo. Mas fica comigo, eu aceito ser apenas seu caso definido.

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4: Voltamos aqui com você no seu show da tarde e já vamos dar aqui o play na sequência que envolve você, hein? Os hits mais incríveis, o que tá bombando lá fora, toca aqui na sua programação. O seu programa cheio de energia positiva.

que se chama 90-10, onde uma pessoa tem 90% daquilo que você procura em alguém, só que você foca naqueles 10% que falta. 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

Os 10% a gente deixa pro garçom, né não?

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6: Voltamos com tudo para mais um super bloco musical repleto de sucessos aqui no seu Show da Tarde. Ó, espero que você esteja animadão aí, hein? Pois estamos aqui naquele clima, daquele jeito, no pique, hein? Bora aumentar o volume aí, porque músicas incríveis vão rolar a partir de agora.

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3: Estamos de volta pra você aqui ao vivo, hein? Com o seu show da tarde. Espero que todos estejam aí prontos pra curtir, pra aproveitar essa tarde aí empolgante ao som das melhores músicas. Ó, sem mais delongas, vamos.

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5: Volta pra você aqui ao vivo, hein? Com o seu show da tarde. Espero que todos estejam aí prontos pra curtir, pra aproveitar essa tarde aí empolgante ao som das melhores músicas. Ó, sem mais delongas,

0: bem que eu não sou de ligar.
1: Não ligue, hein?
0: Pelo amor de Deus.
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3: Voltamos com tudo para mais um super bloco musical repleto de sucessos aqui no seu show da tarde. Ó, espero que você esteja animadão aí, hein? Pois estamos aqui naquele clima, daquele jeito, no pique, hein? Bora aumentar o volume aí, porque músicas incríveis.

0: Valeu, gente.
1: Obrigada.
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3: E o show da tarde se despede de você hoje. Mas amanhã tem mais show da tarde. Continue aqui, ó, conectado. Obrigado pela sua super companhia. E até o nosso próximo encontro, hein?
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0: 4:51.
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3: São Paulo enfrentou um domingo de tempo instável, com a tarde abafada, dando lugar a fortes chuvas e ventos intensos que transformarão o dia em noite em algumas regiões da capital. Os termômetros chegaram a marcar 31 graus Celsius, com umidade relativa do ar em torno de 50%, antes da chegada das precipitações. A Defesa Civil já havia alertado para a possibilidade de pancadas de chuva com raios e ventos isolados na Grande São Paulo, com temperaturas que poderiam atingir até 35 graus Celsius. A previsão indica que o calor deve persistir no início da semana, com máximas de até 36 graus Celsius.
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4: O mês de agosto de 2026 termina com temporais, granizo e chuva volumosa em Santa Catarina, especialmente no Planalto Sul e na Grande Florianópolis. A ilha de Florianópolis foi atingida por um temporal de curta duração no final da tarde, com granizo causando danos em carros e residências em diversos bairros. A previsão da EPAGRE-SIRAM indica que o estado continua sob risco de chuva volumosa, temporais com raios, vento e granizo nesta segunda-feira, com acumulados que podem chegar a 150 a 200 milímetros. A melhora gradual do tempo é esperada para terça-feira, com sol e temperaturas mais baixas a partir de quarta.
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5: Faltando apenas uma semana para o primeiro show da banda norte-americana Maroon 5 no Brasil, a expectativa dos fãs é grande. A turnê Love Is Like terá sua estreia em São José do Rio Preto, no interior de São Paulo, marcando o retorno do grupo ao país. O G1 Rio Preto e Araçatuba divulgou as principais informações sobre a apresentação, que promete agitar o público brasileiro. A banda, conhecida por seus grandes sucessos, deve percorrer outras cidades do país nos próximos dias.
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6: Hugo Aguilanil, geneticista francês e diretor executivo do Instituto Serra Pileira, está se preparando para deixar o cargo no fim deste ano, após quase uma década à frente da instituição. Ele defende que a ciência brasileira precisa se arriscar mais, pois as agências de fomento ainda não aprenderam a avaliar projetos com alto potencial de fracasso, mas que podem levar a descobertas incríveis. Aguilanil assumirá a direção do Instituto Relva, focado em pesquisa ambiental e formulação de políticas públicas. O Serra Pileira, primeira instituição privada do país a financiar ciência fundamental, lançou uma chamada pública para escolher seu sucessor.
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7: O Brasil ainda enfrenta um desafio significativo na mensuração dos acidentes de trabalho envolvendo entregadores de aplicativos, devido à falta de dados oficiais consolidados. Essa lacuna impede uma compreensão clara da real dimensão do problema e dificulta a formulação de políticas públicas eficazes para a segurança desses profissionais. As plataformas de entrega procuradas pela BBC News Brasil afirmam que a segurança dos entregadores é prioridade, destacando que não incentivam comportamentos de risco e oferecem seguros para acidentes pessoais, auxílio financeiro e canais de comunicação.
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6: As entrevistas dos presidenciáveis na Rede Globo foram marcadas por nervosismo e generalidades neste domingo, 30 de agosto de 2026. Candidatos como Lula e Flávio Bolsonaro demonstraram incômodo ao abordar escândalos, enquanto nomes menores buscaram se destacar com promessas. peças mais exóticas e chocantes. A cobertura da Folha de São Paulo destacou a dinâmica das sabatinas, que são um ponto crucial na corrida eleitoral de 2026. A performance dos candidatos na televisão é vista como um fator importante para a percepção do eleitorado.
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8: As operações de busca e resgate no Nepal continuam após a enxurrada que atingiu o país na última quarta-feira, na fronteira com a China. As autoridades dos dois lados da fronteira já contabilizam mais de 800 mortos arrastados pela lama e mais de 3 mil desaparecidos, em uma tragédia de grandes proporções. A agência Lusa informou que o número de vítimas mortais ultrapassou a marca de 800 neste domingo, 30 de agosto de 2026, enquanto os esforços para encontrar os desaparecidos prosseguem em meio a condições desafiadoras.
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9: A Rússia ocupa o segundo lugar no mundo em reservas de carvão e o presidente Vladimir Putin afirmou neste domingo que o país mantém sua posição de liderança no mercado mundial, apesar do período desafiador que o setor atravessa. A declaração foi feita em mensagem de felicitação pelo Dia do Mineiro. Putin destacou que o carvão, o coque, o minério de ferro e outros minerais são pilares da economia nacional. Ele ressaltou que no ano passado, as empresas do setor mantiveram o volume de produção em 440 milhões de toneladas e aumentaram a produtividade laboral em 18% nos últimos 5 anos.
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10: O cenário internacional apresenta diversos destaques. Em Nova York, Nicolás Maduro difundiu suas primeiras imagens da prisão, enviando uma mensagem de que estamos firmes, enquanto a crise migratória em Ceuta se agrava, com centenas de pessoas aguardando entrada em centros de acolhimento. Na Espanha, a Guarda Civil descartou a implicação da parceria da mulher encontrada morta em Isla Cristina, afastando a hipótese de violência machista. No esporte, Marc Márquez triunfou no GP de Aragão, diminuindo a distância para o líder Jorge Martin na MotoGP.
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11: Um trágico tiroteio durante uma festa na Suíça resultou na morte de uma mulher e deixou diversos feridos neste domingo. As autoridades locais estão investigando o incidente para apurar as causas e identificar os responsáveis. O ocorrido chocou a comunidade e levanta preocupações sobre a segurança em eventos públicos no país. Detalhes adicionais sobre o estado de saúde dos feridos e possíveis motivações ainda não foram divulgados.
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10: O ex-presidente dos Estados Unidos, Donald Trump, assinou um decreto para endurecer as regras do voto pelo correio, uma semana após ele mesmo ter utilizado a modalidade nas primárias da Flórida. A medida pode impactar as eleições de novembro. A iniciativa de Trump levanta questionamentos sobre a coerência de suas ações e o impacto nas futuras eleições americanas, gerando debates sobre a integridade do processo eleitoral.
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12: Em meio à escalada de tensões, o líder supremo do Irã fez um apelo neste domingo pela união dos países muçulmanos para enfrentar o que ele chamou de verdadeiro inimigo. A declaração ocorre em um contexto de guerra no Irã, conforme noticiado. A situação geopolítica na região do Oriente Médio permanece delicada, com o Irã buscando fortalecer alianças em um cenário de conflito e instabilidade.
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2: Está no ar mais uma edição do seu Jornal de Confiança. Com as informações mais quentes do dia. Trazendo tudo o que você precisa saber de maneira clara e direta. Eu sou Naldo Meirelles e prepare-se para ficar por dentro do que acontece no Brasil e no mundo, com análises e reportagens especiais. A partir de agora no Repórter Brasil News. Sejam bem-vindos.
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14: Empresas de saneamento terão até 2032 para adotar práticas de contabilidade regulatória. A medida está prevista em uma norma de referência aprovada pela Agência Nacional de Águas e Saneamento Básico, a ANA. O objetivo é padronizar os procedimentos contábeis dos serviços de abastecimento de água e esgotamento sanitário e melhorar o acompanhamento econômico-financeiro do setor. A norma também busca aumentar a confiabilidade das informações financeiras e evitar distorções em processos de indenização. As entidades reguladoras infranacionais terão 3 anos a partir da publicação da resolução para incorporar as diretrizes da ANA aos próprios atos normativos. Cada entidade também poderá definir a periodicidade para o envio das informações contábeis e patrimoniais, de acordo com as condições operacionais e contratuais. A ANA informa ainda que os dados contábeis detalhados ficarão restritos às entidades reguladoras. A norma começou a ser elaborada em 2022 e passou por 2 consultas públicas. Ao todo, foram recebidas 621 contribuições que resultaram em 628 manifestações analisadas pela área técnica, além de 7 webinários e 1 audiência pública. A medida ocorre em meio ao desafio de universalizar o saneamento básico no país. Pela legislação, até 2033, 99% da população deve ter acesso à água potável e 90% deve contar com coleta e tratamento de esgoto. Em 2024, os investimentos no setor chegaram a cerca de R$ 29,1 bilhões, segundo o levantamento da Associação Brasileira das Empresas de Saneamento, a ABICOM. Atualmente, 9 projetos de saneamento estão em fase de estruturação pelo BNDES. As iniciativas podem beneficiar mais de 18 milhões de brasileiros em 625 municípios.
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15: O índice de confiança do empresário do comércio caiu 0,6% em agosto e chegou a 101,3 pontos, o menor nível desde novembro do ano passado. Na comparação com agosto de 2025, a queda foi de 0,7%. Os dados são da Confederação Nacional do Comércio de Bens, Serviços e Turismo, a CNC. O resultado foi pressionado principalmente pela avaliação das condições atuais, que recuou 2,5% no mês. A percepção dos empresários sobre o setor caiu 3,2%, enquanto a avaliação da própria empresa teve redução de 2,1%. Já as expectativas avançaram 0,4%. Entre os segmentos pesquisados, a confiança caiu 0,8% em supermercados, farmácias e lojas de cosméticos, 0,5% no comércio de bens duráveis e 0,2% no segmento de roupas, calçados, tecidos e acessórios. Apesar da queda do índice, a intenção de contratar funcionários cresceu 0,6% em agosto e 1,5% na comparação anual. Já as intenções de investimentos recuaram 0,3% no mês.
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16: Das 315 candidaturas para o Senado Federal nas eleições deste ano, registradas no Tribunal Superior Eleitoral, 121 têm 60 anos ou mais, 38% do total. Em 2018, quando também havia 54 vagas em disputa, os candidatos idosos correspondiam a 35,8% do total de concorrentes, ou 126 de 352 pessoas. Dos 121 candidatos que estão na faixa etária no dia da eleição, 4 de outubro, 103 são homens e 18 são mulheres. A mais velha na disputa é Marlene Socas, do UP catarinense, com 92 anos no dia do pleito. Entre os homens, o mais velho é Carlos Sodré, do Mobiliza da Bahia, 80 anos. O cenário reflete o envelhecimento da população brasileira e a maior participação política de idosos. De acordo com a projeção do IBGE, cerca de 36 milhões e 600 mil brasileiros têm 60 anos ou mais, o equivalente a 17,1% da população projetada. Na outra ponta da pirâmide etária, 21 candidatos terão entre 35 e 39 anos, sendo 15 homens e 6 mulheres. Uma vez que a Constituição Federal estabelece como idade mínima para senadores os 35 anos, essa será também a primeira eleição para o Senado em que pessoas nascidas depois da promulgação da Constituição, em 5 de outubro de 1988, poderão disputar o cargo. 12 pessoas nessa condição estão concorrendo, 7 homens e 5 mulheres. Além de 2 senadores por estado ou no Distrito Federal, os eleitores poderão votar também para deputado estadual ou distrital, deputado federal, governador e presidente e vice.
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14: Os números de síndrome respiratória aguda grave, SRAG, estão com sinal de crescimento em Alagoas, Mato Grosso e Roraima. Os 3 estados apresentam incidência em nível de alerta, risco ou alto risco nas últimas 2 semanas. Os dados são do mais recente boletim Infogripe da Fiocruz. Em Mato Grosso e Roraima, o aumento do número de casos de SRAG tem se concentrado entre as crianças de 2 a 4 anos. Já em Alagoas, o aumento tem ocorrido principalmente nas crianças e adolescentes de 2 a 14 anos. A pesquisadora do boletim Infogripe, Tatiana Portela, explica que ainda não há dados laboratoriais suficientes para confirmar quais vírus estão provocando esse aumento. No entanto, o rinovírus é apontado como o principal suspeito.
17: Levando em consideração o perfil etário e o cenário epidemiológico, né, do nacional, a gente acredita, né, que os vírus que estejam, né, impulsionando esse aumento dos casos de SRAG nas crianças e adolescentes em Alagoas, Mato Grosso e Roraima, seja principalmente o rinovírus, que é o vírus, né, do resfriado comum, e também em menor escala, o metapneumovírus.
14: Os pesquisadores do Infogripe apontam que o recuo dos casos de SRAG nas crianças menores de 2 anos está relacionado à queda do número de hospitalizações por vírus sincial respiratório, o VSR. Já o recuo de SRAG nas demais faixas etárias é atribuído à diminuição das hospitalizações pelo vírus da influenza. Em 2026, já foram notificados mais de 141 mil casos de SRAG, 54% com resultado laboratorial positivo para algum vírus respiratório.
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14: Os royalties do petróleo e do gás natural gerados pela produção de junho de 2026 renderam cerca de R$ 6,680 bilhões para a União, ao Fundo Especial e a estados e municípios brasileiros. O valor reúne os repasses realizados nos regimes de concessão, cessão onerosa e partilha de produção. Segundo a Agência Nacional do Petróleo, Gás Natural e Biocombustíveis, ANP, os estados receberam R$ 1,760 bilhões, enquanto os municípios ficaram com R$ 2,260 bilhões. Ao todo, os recursos da partilha beneficiaram 11 estados e 963 municípios. O cálculo, a apuração e a distribuição dos royalties arrecadados com a produção de petróleo e gás natural são de responsabilidade da ANP. Os critérios para a divisão dos recursos são definidos por leis e decretos federais. Os montantes destinados a cada beneficiário e o histórico dos repasses podem ser consultados na página de royalties da agência. Também é possível verificar as datas de depósito e os destinatários dos recursos no portal do Banco do Brasil.
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18: Estados, Distrito Federal e municípios terão R$ 3 bilhões a mais em limite para operações de crédito em 2026. O Conselho Monetário Nacional, o CMN, aprovou uma resolução que eleva o limite global anual dessas operações para R$ 26,625 bilhões. A medida amplia os limites tanto para operações de crédito com garantia da União, quanto para aquelas realizadas sem essa garantia. Segundo o CMN, a decisão busca aproveitar de forma mais eficiente o espaço fiscal já previsto para 2026, mas que não tinha perspectiva de ser utilizado até o fim do ano. Com a mudança, os principais sublimites passam a ser de R$ 7 bilhões em crédito com garantia da União, R$ 6 bilhões sem garantia da União, R$ 2 bilhões e 800 milhões para o novo PAC com garantia da União e 2 bilhões e 200 milhões para o novo PAC, sem garantia da União. No entanto, nem todos os sublimites foram alterados pela resolução. Os valores destinados à Empresa Brasileira de Correios e Telégrafos e aos órgãos e entidades da União permanecem inalterados. Dessa forma, os limites de crédito continuam em 8 bilhões de reais para os Correios e 625 milhões de reais para órgãos e entidades da União. A ampliação do limite foi possível após um levantamento realizado pela Secretaria do Tesouro Nacional junto aos entes participantes dos programas de reestruturação e de ajuste fiscal e do Programa de Acompanhamento e Transparência Fiscal. Esses programas contam com mecanismos próprios de controle do endividamento, além de acompanhamento individualizado e fiscalização da Secretaria do Tesouro Nacional. A análise identificou a existência de espaço fiscal que, segundo o governo, não deverá ser utilizado até o fim de 2026. Parte desse espaço, considerado ocioso, foi então realocada para os sublimites de operações de crédito de estados e municípios administrados pelo CME.
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18: Em julho deste ano, os produtores rurais passaram a contar com novas alternativas para renegociar dívidas. A publicação de uma medida provisória e de uma resolução do Conselho Monetário Nacional autorizou a reestruturação de débitos bancários de produtores afetados por adversidades climáticas ou pela queda nos preços de comercialização entre 2019 e 2025. De acordo com as normas, podem ser incluídas na renegociação as operações de custeio, comercialização e industrialização que tenham sido renegociadas ou prorrogadas até 31 de maio de 2026 e estejam adimplentes. Também podem participar as operações de custeio, comercialização e industrialização contratadas até 31 de dezembro de 2025, que estejam inadimplentes desde 1º de janeiro de 2024 e tenham permanecido nessa condição até 31 de maio de 2026. As regras incluem ainda as operações de investimento vencidas ou com vencimento entre 1º de janeiro de 2024 e 31 de dezembro de 2026, contratadas até 31 de dezembro de 2025, que tenham entrado em inadimplência a partir de 1º de janeiro de 2024 e continuem nessa situação em 31 de maio de 2026. As condições de pagamento variam de acordo com o nível de perda registrado pelo produtor. Quando ocorrem perdas em duas ou mais safras, com redução de pelo menos 30% da renda bruta, o prazo de pagamento pode chegar a 8 anos. Já quando as perdas atingirem 3 ou mais safras, com redução de pelo menos 40% da renda bruta, o prazo pode chegar a 10 anos. Nos dois casos, há 2 anos de carência para o pagamento do principal, com quitação anual dos juros. As taxas de juros equalizadas variam conforme o enquadramento do produtor. De 5 a 6% ao ano para o PRONAF, de 8 a 9% para o PRONAMP e de 11 a 12% para os demais produtores. A norma também dispensa a apresentação de decreto municipal de calamidade pública ou situação de emergência. No entanto, o produtor precisa comprovar as perdas por meio de laudo técnico. O prazo para a contratação das operações termina em 12 de novembro de 2026.
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dica pra você no nosso programa com o melhor das bandas do Sul, Bandas e Companhia, com apresentação de Nando Pinheiro. E você que gosta desse estilo musical, que é um clássico sem dúvida nenhuma no sul do Brasil, você pode falar de onde você está ouvindo o nosso programa. Isso é muito importante. Vamos juntos tocando o melhor das bandas do sul aqui.

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0: aí, tá gostando da nossa programação? Espero que sim. Ó, daqui a pouco eu estou de volta com mais Bandas e Companhia. Não saia daí! 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
0: Fernando Pinheiro, a música não para. Vamos tocar já na sequência mais grandes sucessos, porque você está junto comigo em Bandas e Companhia.

0: história. Valeu, Batista, Bia Bati.
1: Obrigado, meu amigo André Renner. Sucesso. Tamo junto e misturar.
0: Essa música foi e será sucesso novamente.
1: Com certeza.
0: Valeu.

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2: Opa, estamos de volta para mais sucessos aqui para você. Músicas de bandas, o que há de melhor no mundo da música, no sul do Brasil, essa cultura rica, bandas e companhia. Vamos já dar início à nossa próxima sequência, confira aí.

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0: E aí, tá gostando da nossa programação? Espero que sim. Ó, daqui a pouco eu estou de volta com mais Bandas e Companhia. Não saia daí!
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1: Rebobina, cheguei! Muito boa noite, queridos ouvintes da 87.5 FM. Está no ar o Rebobina Hits, o seu programa que rebobina os sucessos do passado. Muito prazer, eu sou a Bruna, tudo bem com vocês? Hoje é dia 31 de agosto de 2026 e eu te farei companhia até as 20 horas com muita música boa. Então aumenta o volume, bora rebobinar!

Godot, já estamos aqui com mais uma edição do seu programa favorito. Chegou a segunda-feira e começou mais uma semana e o Rebobina Hit já está pronto para fazer companhia para você. O último dia do mês, né? Do mês de agosto. E aí, como é que foi? Como é que foi teu mês aí? Fala pra mim, participe agora mesmo através do WhatsApp. O WhatsApp já tá liberado. Anota aí o telefone 54991232498. Você também pode fazer seu pedido musical, mandar um recadinho. Tô aguardando, hein? Durante toda a nossa programação, né? Estaremos aqui passando o teu pedido musical e as músicas que você pede também vão estar tocando aqui ao vivo o teu recado também. Então, bora rebobinar, hein? Me siga nas redes sociais, @szcbru. Meu Facebook também está liberado. Pode mandar convite lá que vai ser um prazer adicionar vocês. 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Vamos conferir a temperatura pra hoje, né? Essa segunda-feira é chuvosa. Tá muito, tem muita chuva, né? Que coisa, que loucura. Que previsão, assim, ó. O tempo está muito doido. Agora faz 17 graus na capital polonesa dos brasileiros. Previsão é de chuva durante toda a noite. Então, protejam-se, cuidem-se. A máxima vai pra 17 graus, a mínima 14. E após as próximas semanas, né, os próximos dias, darei aqui a previsão durante toda a semana, né, até a próxima segunda-feira. É a previsão assim, ó, olha só, 2 dias com chuva e o restante de quarta em diante sol. Vamos aguardar, né, temos que ser, assim, bastante positivos nessa, né, questão de tempo, né. Sem mais delongas, vamos rebobinar, né, no estúdio da Rádio Polska, então, com Rebobina Hits. Sobe o som, então, com Tears for Fears, It Over Hills. Sobe o som.

quem viveu os anos 80 certamente vai reconhecer esses primeiros acordes, hein? Tears for Fears. Uma das grandes duplas do pop britânico aparece por aqui com It of Ills, uma música que mistura romantismo, sintetizadores e aquele som inconfundível dos anos 80. E tem uma curiosidade, hein? O videoclipe foi gravado dentro de uma biblioteca pública em Los Angeles. Lá de 1985 pra vocês. E aí, gostaram? Começamos com o pé direito, esse nosso querido Rebobina Hits? Então vem participar, bora participar. 18 horas e 12 minutos, tô esperando a tua participação. Hoje não faremos a live no Facebook, né? Devido ao mau tempo, às condições do mau tempo, mas espero a tua participação aqui no programa, na frequência 87.5 FM e também no aplicativo RádiosNet. Continuando na nossa viagem, né, no momento nostalgia, vamos então com Rock Wheel, lá em 1985, que também chamou seu amigo, né, quem nunca tem aquele amigo, parceiro, né, brother, pra fazer uma música, pra participar de uma música, ele não queria se identificar porque era o dono era o filho do dono, né, da gravadora, e ele disse assim: Michael, vem me ajudar aqui, bora participar aqui no contexto aqui de uma música. Ah, mas assim, ó, o Michael falou: ah, vou participar, só que não quero os créditos e assim, quero passar despercebido. Não tem como, porque Somebody Watch Me, literalmente, é uma música que a voz do Michael Jackson aparece total. Então bora rebobinar lá nos anos 1985 pra vocês. Rock Wheel, com participação especial de Michael Jackson.

musicão pra vocês, Rock Wheels, Somebody Watch Me, com participação especial do Michael Jackson. E um abração especial pra minha mãe, que também está nos ouvindo através do aplicativo Rádios Net. Então faça igual a minha mamãe querida. Beijo, mãe! Ela também baixou o aplicativo no seu smartphone e está nos ouvindo, né, através do aplicativo Rádios Net. Faça igual a ela. Subindo mais um pouquinho o nosso ano, né? Passando lá dos anos 80 pros anos 90, aquela febre que foi Backstreet Boys, NSYNC e tudo mais, as boy bands. Vamos então com o NSYNC, I Want You Back. Sobe o som. Bora rebobinar, hein?

Sucesso dos anos 80 pra vocês aqui. Rita Lee lança perfume. Lança perfume. Sucesso pra vocês. E aí, tá gostando da nossa programação? Tá curtindo? Esse é o nosso Rebobina Hits, hein? Toda segunda-feira às 18 horas pra você, todo aquele momento de flashback, de nostalgia, com as melhores músicas, né, de todos os tempos, aqui na 87.5 FM. Sabem também quem está na escuta do nosso programa, o nosso produtor do programa, né, o Ricardo. Beijo pra você, obrigado por estar curtindo, rebobinando, né, ele sempre tá nos ouvindo na escuta e sempre ajudando quando dá, sempre tá ajudando, né. Beijo pra ti, amor. E vamos curtindo aqui, 18 horas e 28 minutos, com eles que fizeram muito sucesso, né, essa dupla fez muito sucesso, uma dupla brasileira que fez muito sucesso nos anos 80, e fizeram uma versão muito bonita. A letra dela também é fantástica. Então, 4 semanas de amor com Luan e Vanessa. Sobe o som.

Agora, sucesso de Kate Bush, que está retornando, né? A música viralizando nas redes sociais, Running Up That Hill.

Sucesso pra vocês aqui da Kate Bush. É uma música que tá viralizando muito lá dos anos 80 pra vocês aqui no Rebobina Hits. Redes sociais, o pessoal tá tocando demais, né? Que coisa, que assim, eu acredito que é algo muito fantástico. Porque utilizar música boa, né, pra viralizar em redes sociais, ainda mais na era tecnológica que a gente tá vivendo, é muito legal mesmo. 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Muito obrigado pela audiência. Então vamos com Lighthouse Family.

E aí, tá curtindo, hein? Ó, só no passinho. Uhul! Loving every minute! Lighthouse Family pra vocês! 18 horas e 41 minutos aqui no Rebobina Hits. A temperatura aqui na capital polonesa dos brasileiros. Deu uma acalmada na chuva. Continuamos monitorando essa temperatura, né? Esse tempo louco, que loucura, hein? Minha solidariedade a todas as pessoas, né, que estão sofrendo com a chuva de granizo nas regiões aqui do Alto Uruguai. E aqui não tem tempo ruim. Aqui no estúdio da Rádio Polska não tem tempo ruim. Sabe por quê? Porque tem o Rebobina Hits. Só clássico, só sucesso da nostalgia, flashback pra vocês aqui no Rebobina. A próxima música que eu vou tocar aqui, vou oferecer lá pra minha mãe e pra minha irmã e meu sobrinho e, né, meu afilhado, meu sobrinho afilhado, Tim, que estão na escuta através do aplicativo Radiosnet. Muito obrigado pela audiência, obrigado por participar. Então vamos curtir e ir lá pros anos... finalzinho, no início dos anos 80, aqui, ó, com George Benson, Give Me the Night. E, ó, sobe o som, hein, vamos aquecer. Começar a segundou com o pé direito.

Que som, hein? Que sonzinho maneiro, George Benson. Nesse segundo com chuva, hein? Com tempo nublado, mas aqui dentro não tem tempo ruim não, hein? Tchau, agosto! É, olha quem está batendo na porta, né? O mês de setembro e deixando agosto para trás. Hoje é aquele dia que a gente olha para o calendário e pensa, mas já acabou agosto? Meu Deus, que loucura! Parece que foi ontem que eu estava perguntando para vocês, né? Quando que... Como é que ia ser teu mês de agosto? Que geralmente tem aquelas... Aqueles anseios, certos anseios, né? No mês do agosto, mês do desgosto. Mas graças a Deus estamos passando por mais um mês, né? Já pro mês 9. Amanhã já estamos entrando no mês de setembro. E que mês, hein? Teve correria, teve preguiça, bastante. Teve planos, teve imprevistos. Teve aquele famoso segunda-feira eu começo. Quem nunca, hein? Quem nunca? Eu sou uma dessas, né? Na segunda-feira eu começo, dieta... Na academia não, porque né, no outro dia eu vou na academia, mas a gente sempre coloca, né? A gente sempre põe os nossos planos pra postergar outro dia, enfim, vai empurrando com a barriga, né? E aí a gente vai adiando pro mês de setembro, olha só, mas brincadeiras à parte, cada mês deixa alguma coisa pra gente, né? Uma memória, uma história, uma lembrança, uma conversa, ou uma música, ou simplesmente um momento que merece ser guardado. E agosto está fechando as portas, setembro já está chegando, cheio de novas possibilidades. E que venha um novo mês, hein? Que venha um mês maravilhoso para mim, para você, meus queridos Rebobina Lovers. E novas histórias e, claro, né, muita música boa aqui no Rebobina Hits.

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1: E o próximo sucesso é Pat Benatar, Love is But a Field.

Hitmanator, Love is a Battlefield. Pra vocês aqui no Rebobina Hits. E aí, você tava aguardando, né? Estava aguardando a nossa previsão do tempo para os próximos dias, né? A semana vai começar assim, iniciou com chuva, né? Segunda-feira, último dia de agosto, já tá se despedindo, né? Dia chuvoso, temperatura de 14 a 17 graus, agora faz 16 graus. Pra amanhã, dia 1º de setembro, olha só. Chuva fraca e leve, com mínimas de 9 e máximas de 18 graus. Para quarta-feira, dia 2 do 9, tempo firme e ensolarado, com mínimas de 9 e máxima de 21 graus. Quinta-feira, dia 3 do 9, sol com elevação de temperatura, variando de 9 a 25 graus. E a sexta-feira, né, o sextou, também, temperatura e a previsão é com sol, tempo aberto. 20 graus, a máxima, mínima 11. Sábado e domingo também, previsão com sol. E a próxima segunda-feira também, vamos ter um solzinho nos agradando. Vamos aguardar, né? É isso mesmo, produção? Que coisa, hein? Que loucura. Agora, nesse exato momento, tem alerta vermelho para tempestade, hein? Então, vamos nos cuidar e ouvindo aqui o Rebobina Hits, né? Pra dar uma esparecida na cabeça, esse é o local, né? Esse é o lugar, é o programa favorito pra vocês de flashback, com as melhores músicas, seleções de músicas fantásticas só pra vocês.

Vamos subir um pouquinho o ano? Vamos lá pro início dos anos 2000? Com ele, que também fez sucesso, né? O Milton Guedes, Sonho de uma Noite de Verão. Essa bombou bastante lá, em 99, 2000. Então sobe o som.

É, isso foi SNZ, né? Trio que fez muito sucesso. Retrato imaginário pra vocês no Rebobina Hits. Um abração pra minha amiga Luciana, que está nos ouvindo através da 87.5 FM lá em Erechim, pelo aplicativo Rádios Net. Muito obrigado por estar sintonizando, pela companhia, Lu. Um abração também pra minha amiga Dani Bonavigo, que também está na escuta através da frequência 87.5 FM em Gaurama. Seguimos aqui com muita sonzeira, com muito flashback, com muita nostalgia aqui no Rebobina Hits. Então vamos seguindo com eles, que fizeram muito sucesso nos anos 70. Essa música foi lançada em 78 e é um grupo estrondoso. Estou falando de Village People, com a música que fez muito sucesso, YMCA. Sobe o som!

Seguimos agora 19 horas e 17 minutos nesse segundo, nessa segunda-feira, dia 31 de agosto. Você está na companhia do Rebobina Hits. Próxima música que eu vou tocar aqui também fez muito sucesso no finalzinho dos anos 90, início dos anos 2000. Ele que foi um cantor que revolucionou, né, a música, enfim, e também fez participação junto com duas... eram duas dançarinas lá do programa do H, quem não lembra, né, com o Luciano Huck. E aí tinha a Tiazinha e tinha a Feiticeira. A Tiazinha fez também uma participação junto com ele e o cara estourou, né? Ele fez, tem 3-4 sucessos dele, do Vini. E aí a próxima música que eu vou tocar pra vocês é a Vini Mexe a Cadeira. Então mexe a cadeira nesse segundo, hein? Bora rebobinar?

0: ingresso para quem eu quiser.
1: Outro decreto assinado nesta segunda-feira amplia e torna permanente a obrigatoriedade de oferecer água potável aos participantes de shows e eventos. A morte da jovem Ana Clara Benevides Machado, num show da cantora Taylor Swift no Brasil em 2023, por desidratação, trouxe à tona a necessidade de uma legislação específica, que virou portaria naquele ano e agora vira lei. Eventos com mais de 1.000 pessoas, sejam festivais, congressos, feiras ou shows, por exemplo, em locais abertos ou fechados, devem permitir a entrada de garrafas de água próprias dos participantes ou oferecer água de fácil acesso. O secretário Ricardo Morichita detalha a medida.
2: Todas as pessoas têm direito a entrar com a sua garrafinha de água. E para eventos acima de 1.000 pessoas, duas possibilidades. Coloca bebedor para as pessoas beberem água ou distribua água. E se o preço for abusivo, a gente vai atrás.
1: As multas para empresas que descumprirem a lei podem chegar a 14 milhões de reais, de acordo com a Senacom. Reportagem Ana Gabriela Salles.
3: O Brasil vai adotar a biometria como sistema padrão de identificação em aeroportos, portos e hidrovias.
4: A utilização do modelo é voltada para o aumento da segurança e maior fluidez nos terminais.
3: A atual identificação manual será substituída em etapas.
5: Uma nova política estabelece diretrizes nacionais para a expansão do uso de biometria nos processos de embarque em terminais brasileiros. Segundo o ministro de Portos e Aeroportos, Tomé Franca, a proposta prevê a ampliação do fluxo digital de identificação de passageiros em aeroportos, portos, instalações portuárias e hidrovias.
6: A pessoa passa a ser a sua própria identificação. A partir de uma validação segura de identidade, a biometria poderá permitir que diferentes etapas da jornada sejam realizadas de maneira integrada. Uma viagem com menos necessidade de contato físico com documentos, equipamentos ou atendentes.
5: A implementação será realizada por etapas e terá acompanhamento de um comitê técnico interinstitucional de identificação biométrica. O grupo reúne representantes do Ministério de Portos e Aeroportos, da Agência Nacional de Aviação Civil, da Agência Nacional de Transportes Aquaviários e de entidades dos setores aéreo, portuário e aquaviário. Entre as atribuições do comitê estão acompanhar a execução da política, propor aperfeiçoamentos e elaborar um plano de implementação para cada modal com o cronograma das ações. O plano deverá ser publicado em até 90 dias. De acordo com Thiago Feierstein, presidente da ANAC, as novas diretrizes levam a experiência a padrões internacionais.
7: O primeiro passo para que o Brasil entre numa tendência internacional. O embarque biométrico, o embarque facial é uma coisa que eleva muito o padrão do Brasil internacionalmente.
5: De acordo com o documento, todo o tratamento das informações seguirá rigorosamente as diretrizes da Lei Geral de Proteção de Dados. Para Regina Alencar, diretora da Polícia Administrativa Substituta do Departamento da Polícia Federal, o uso da tecnologia reforça a segurança das fronteiras.
8: Afinal, estão sob a nossa alçada o controle migratório, o policiamento aeroportuário e marítimo, além do gerenciamento de estratégicas bases biométricas nacionais voltadas à identificação humana, à emissão de documentos de viagem e à proteção de nossas fronteiras.
5: Nos voos internacionais, a biometria é utilizada atualmente no controle migratório. Já nos voos domésticos, o passageiro pode utilizar a identificação facial ou o procedimento tradicional. Com a nova portaria, a biometria passa a integrar o fluxo padrão de embarque, conforme as condições estabelecidas no ato. Reportagem Gabriela Noronha.
4: Acompanhar os primeiros dias de um recém-nascido, o aleitamento, as primeiras vacinas.
3: Passando pelos marcos da primeira infância e monitoramento da estatura e peso ao longo dos anos.
4: Um acompanhamento que é feito pelo SUS.
3: E a caderneta da criança é uma importante aliada neste processo.
9: A caderneta da criança, entregue ainda na maternidade, acompanha meninos e meninas até os 9 anos. Ela reúne informações sobre vacinação, alimentação e saúde bucal, além de permitir o acompanhamento do peso, da altura e do desenvolvimento da criança. E cuidar de cada etapa desse crescimento faz parte da rotina de muitas famílias. A Bianca Povoa, moradora de Brasília, por exemplo, faz questão de acompanhar a evolução do filho Gustavo.

0: escravo de 9 meses. Todos os meses procura a unidade de saúde para manter os cuidados com o bebê em dia.
1: Primeiro é a prevenção. Quando o bebê nasce, a gente não sabe ao certo como lidar, o que fazer. Então, esse acompanhamento é importante. Desde o primeiro atendimento, no geral, a saúde deles é o que mais importa para a gente, né?
0: No Sistema Único de Saúde, esse acompanhamento começa nos primeiros dias de vida, com atenção ao recém-nascido, apoio ao aleitamento materno e às vacinas. A médica de família e comunidade, doutora Camila Damasceno, orienta as famílias a procurarem a unidade de saúde de referência para manter o acompanhamento em dia.
2: A gente avalia, primeiro, alimentação. Então, se a criança está amamentando ou se por algum motivo ela não pôde ser amamentada, se ela está usando a fórmula adequada. A gente observa também peso, altura, tamanho do perímetro cefálico, né, que é o tamanho da cabeça da criança.
0: E os cuidados continuam durante toda a primeira infância. Além da alimentação adequada e da vacinação, brincar, conversar, ler e estimular a criança também são importantes para o desenvolvimento saudável. A técnica da Coordenação Geral de Atenção à Saúde das Crianças, Adolescentes e Jovens do Ministério da Saúde, Tatiana Selbman, explica que todos esses marcos de desenvolvimento são monitorados com a ajuda da caderneta.
3: E para o profissional de saúde, ela vai ser importante não só para acompanhar o crescimento, né, mas também para a vigilância do desenvolvimento infantil. Então, com a ajuda do cuidador, o profissional de saúde, ele tem a possibilidade de avaliar os marcos de desenvolvimento, como aquela criança está se desenvolvendo, né, em cada momento da sua vida.
0: Para garantir esse acompanhamento e manter os registros atualizados, é importante que as famílias levem a caderneta da criança em todas as consultas. Reportagem Pablo Mundim.
4: O estudante que não recebeu parcela do programa PEDMEIA pode verificar a situação do pagamento e checar se há pendências ativas em seu cadastro.
5: Antes de qualquer coisa, é importante verificar o motivo pelos canais oficiais e gratuitos de consulta.
6: O pagamento da quinta parcela do PEDMEIA já está caindo na conta dos estudantes de todo o Brasil e os depósitos vão até 31 de agosto. Mas o que fazer se você ainda não recebeu o dinheiro na data prevista pelo calendário? Em primeiro lugar, calma. A ausência do depósito não significa que o benefício foi perdido. Fatores como dados de presença ainda não enviados pela escola, pendências no CPF ou atualização do CAD único podem adiar a liberação. Como as redes de ensino possuem prazos para corrigir as informações, o valor retido pode ser pago de forma retroativa, como explica a Coordenadora Geral de Articulação com Redes e Beneficiários do PEDMEIA no MEC, Ana Cecília Vera.
7: Então, se o estudante ele não recebeu uma parcela naquele momento, isso não significa necessariamente que ele perdeu o incentivo. Por quê? As secretarias, institutos federais, eles têm períodos para corrigir, para complementar as informações. E quando isso acontece dentro das regras e dos prazos do programa, e o estudante cumpre todos os critérios, a parcela pode ser enviada para o pagamento em um ciclo posterior. Por isso, né, inclusive, tem os estudantes que podem receber mais de uma parcela em um determinado período de pagamento.
6: Antes de tomar qualquer providência, comece consultando os canais oficiais para identificar o motivo da retenção, como o extrato e a autorização de movimentação no aplicativo Caixa Tem. Ana Cecília Vera complementa a sugestão.
7: Principal orientação que eu dou é, antes de concluir que você perdeu uma parcela, né, primeiro espere o término da período de pagamento, olhe sempre a sua data de nascimento e, mais importante, consulta a sua situação no consulta PEDMEIA, tá? estudante.pedmeia.mec.gov.br, porque lá você vai conseguir acompanhar sua situação detalhada no programa e se existe, né, alguma pendência ou informação que ainda está sendo, né, enviada pela Secretaria de Educação, pela sua escola, tá bom? Para entender os próximos passos.
6: Então, vamos reforçar as dicas. Se identificar inconsistência de frequência, procure a Secretaria da sua escola. Acompanhe seu benefício no aplicativo Caixa Tem e consulte sempre o portal estudante.pedmeia.mec.gov.br. Reportagem Gilberto Evangelista.
4: E celebramos em agosto o folclore brasileiro, uma época para lembrar das lendas e personagens que fazem parte da nossa cultura.
5: Quem gosta de histórias de Saci, Curupira e outras lendas brasileiras tem agora um espaço para conhecer mais sobre esses personagens.
4: Para ajudar a ter mais acesso a esse universo, a plataforma MEC Livros criou uma seção especial com 15 obras gratuitas.
8: O MEC Livros passou a reunir em uma sessão especial obras sobre lendas e histórias da cultura popular brasileira. A sessão Lendas do Brasil entrou no ar no dia 3 de agosto e reúne 15 livros que já faziam parte do acervo gratuito da plataforma do Ministério da Educação. A novidade está na organização dos títulos em um espaço específico, o que facilita o acesso dos leitores às obras. Segundo a coordenadora geral de materiais didáticos do MEC, Jaqueline Mello, a iniciativa ampliou a procura pelos livros.
9: O espaço organiza 15 obras que já faziam parte do acervo da plataforma e passaram a ser reunidas em uma mesma sessão. Desde então, os títulos somam mais de 2 mil aberturas realizadas por quase 2 mil leitores. O livro mais acessado é o Livro de Ouro do Folclore Brasileiro, com 682 aberturas. A iniciativa ganha destaque em agosto, o mês em que é celebrado o Dia do Folclore, na data de 22 de agosto.
8: A sessão Lendas do Brasil reúne títulos como Bestiário Brasileiro, de Luiz Antônio Simas, Lendas Brasileiras para Jovens, de Luiz da Câmara Cascudo, e Histórias à Brasileira, de Ana Maria Machado. Também estão disponíveis obras de Roger Melo, como Curupira e Corre Cotia. O MEC Livros é uma plataforma gratuita do Ministério da Educação e está disponível para download nas principais lojas de aplicativos. A Biblioteca Digital do Brasil também pode ser acessada por meio de navegador de internet, como Google Chrome ou Firefox. Para mais informações, acesse as redes sociais do Ministério da Educação ou portalgov.br/MEC. Reportagem, Júlio César de Oliveira.
5: E estão abertas as inscrições para bolsas de doutorado e pós-doutorado no exterior, voltadas a mulheres negras, quilombolas, indígenas e ciganas.
4: O objetivo é ampliar a participação de pesquisadoras brasileiras em redes internacionais de cooperação acadêmica.
5: E fortalecer políticas públicas voltadas a essas mulheres.
4: As inscrições vão até 30 de setembro e a previsão é de que as bolsas sejam implementadas entre março de 2027 e dezembro de 2028.
5: As informações sobre a chamada pública podem ser encontradas no endereço www.gov.br/CNPQ.
4: Centenas de pessoas morrem diariamente em decorrência de doenças relacionadas ao tabagismo, segundo o INCA, Instituto Nacional do Câncer.
5: Uma campanha do Instituto reforça os riscos do cigarro e dos dispositivos eletrônicos, como os vapes, e destaca a importância da atividade física e do apoio profissional para quem quer abandonar o vício.
10: O cigarro contém, entre outras substâncias químicas, nicotina, monóxido de carbono e diversos compostos tóxicos e cancerígenos. Foi pensando nos malefícios provocados pelo tabagismo que o lutador de jiu-jitsu, Maicon Passos, decidiu procurar ajuda para parar de fumar pela segunda vez.
11: Eu botei na minha cabeça que não quero morrer de uma doença pulmonar. Eu acredito que com o acompanhamento psicológico, né, vai ser bem mais fácil.
10: A ajuda que Maico buscou foi na Unidade Básica de Saúde de Vicente Pires, onde uma equipe multidisciplinar acompanha o fumante por um ano para que ele possa abandonar o vício. A coordenadora do grupo, a farmacêutica Larissa Dutra, fala sobre os desafios para evitar uma recaída.
12: A gente insiste para que o paciente não desista, porque a dependência à nicotina, ela é muito difícil de ser vencida. Então a gente sempre fala para o paciente, não é uma questão de força de vontade, é dependência física e precisa ser tratada como uma doença.
10: Segundo o Instituto Nacional do Câncer, o INCA, por dia, cerca de 440 pessoas morrem em decorrência de doenças relacionadas ao tabagismo. O cigarro também aumenta o risco de desenvolvimento de diversos tipos de câncer. Para o médico Fernando Barros, da Gerência de Vigilância de Doenças e Agravos, uma das preocupações é o aumento do consumo de cigarros eletrônicos.
13: A experimentação do vape, que é uma quantidade muito grande de nicotina que tem nesses aparelhos, que leva o indivíduo a se viciar rapidamente. Esse é hoje o nosso grande desafio.
10: Em alusão ao Dia Nacional de Combate ao Fumo, celebrado no sábado, o Instituto Nacional de Câncer realiza campanha anual de combate ao tabagismo. E o tema deste ano é atividade física e saúde. Treinar não combina com fumar. A coordenadora de prevenção e vigilância do Instituto Nacional de Câncer, Márcia Sarpa, fala sobre a campanha.
14: O uso de produtos de tabaco e nicotina compromete a capacidade respiratória, cardiovascular e o desempenho físico. Já a atividade física contribui para a saúde e é uma importante aliada para quem deseja parar de fumar, ajudando no enfrentamento da fissura e da abstinência.
10: A Organização Mundial da Saúde ressalta os riscos da exposição ao tabaco, em especial durante o período reprodutivo. Segundo a OMS, não existe nível seguro de exposição ao tabaco, seja pelo consumo ativo ou pela exposição à fumaça ambiental. Reportagem Cleide Lopes.
4: Hoje o IBGE disponibilizou os microdados do Censo 2022. Na prática, isso significa acesso ampliado a um conjunto mais detalhado de informações sobre a população brasileira.
5: Os dados permitem aprofundar estudos sobre temas como educação, trabalho, renda, condições de moradia, migração e as características da população.
4: Com essas informações, também é possível conhecer melhor as diferentes realidades do país e identificar necessidades específicas de cada região e grupo da população.
5: E essas foram as notícias do Governo Federal.
4: Uma realização da Secretaria de Comunicação Social da Presidência da República.
5: Com produção da empresa Brasil de Comunicação.
4: Fique agora com as notícias do Poder Judiciário do Congresso Nacional. Uma boa noite.
5: Boa noite para você e até amanhã.
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17: CNJ inaugura ponto de inclusão digital em reserva indígena.
18: Discussões sobre gratificações pagas a bancárias vão ganhar análise mais ampla na Justiça do Trabalho.
17: STJ decide que vítima pode atuar como terceira interessada em processo administrativo disciplinar que apura assédio sexual.
18: Boa noite, eu sou o Arthur Filho.
17: E eu sou Walter Lima.
18: Conselho Nacional de Justiça inaugura ponto de inclusão digital em reserva indígena de Dourados, Mato Grosso do Sul.
17: A estrutura foi instalada no último sábado, dia 29, no terreno de uma escola estadual, na aldeia Jaguapiru. Rony Cruz.
19: A inauguração dos equipamentos da Justiça contou com a presença do presidente do Supremo Tribunal Federal e do Conselho Nacional de Justiça, ministro Edson Fachin. Em seu discurso, o ministro destacou a importância de aproximar o poder judiciário dos povos originários dentro de seus territórios.
20: O ponto de inclusão digital indígena é mais do que tecnologia. É o Estado que inclui. É o Estado que abriga e, portanto, não exclui e não trata os povos indígenas com violência.
19: O espaço permite, por exemplo, o acesso ao balcão virtual de diferentes ramos da justiça. Na prática, a comunidade indígena pode receber orientação para consultar processos, participar de audiências virtuais e buscar informações ou atendimento jurídico, inclusive na língua materna.
18: Vítima de assédio sexual supostamente cometido por servidor público pode atuar como terceira interessada em processo administrativo disciplinar, o PAD.
17: Essa conclusão é do Superior Tribunal de Justiça, o STJ. Fátima Uchoa.
21: Após manifestação favorável da Advocacia Geral da União e do Ministério Público Federal, a Corte Especial do STJ negou o mandado de segurança no qual a defesa de um servidor público alegava que a participação das denunciantes resultaria em indevida concessão de poderes semelhantes aos das partes ou do assistente de acusação, que não tem previsão no PAD. Mas, para o relator, ministro Antônio Carlos Ferreira, a atuação da vítima nesses casos, inclusive para fazer pedidos e se manifestar no processo, não viola as garantias da defesa nem o sigilo dos autos.
18: Duas discussões sobre gratificações pagas a bancárias vão ganhar uma análise mais ampla no Tribunal Superior do Trabalho.
17: A decisão foi tomada pelo Tribunal Pleno e envolve processos da Caixa Econômica Federal e do Banco do Estado do Pará.
1: Samanta Flor.
2: Os ministros ainda não decidiram se as trabalhadoras têm direito a continuar recebendo gratificações. O que o Pleno definiu, por enquanto, é que essas discussões merecem uma análise mais ampla do TST. Um caso envolve uma empregada da Caixa, o outro uma trabalhadora do Banco do Estado do Pará. Agora os processos vão ser distribuídos para os relatores. Mais adiante, o TST vai julgar essas questões e poderá definir um entendimento para orientar outros casos parecidos.
18: Tribunal Superior Eleitoral, TSE, inicia a preparação dos sistemas que serão usados nas eleições 2026.
1: Assinatura digital e lacração dos sistemas eleitorais serão realizadas no dia 4 de setembro. Estevam Furtado.
22: De hoje até quinta-feira será feita a compilação dos programas eleitorais que reúnem os códigos e componentes necessários para gerar as versões finais dos sistemas. Já na sexta-feira será realizada a cerimônia de assinatura digital e lacração dos sistemas eleitorais. A assinatura digital permite verificar se o sistema usado nas eleições é o mesmo que foi testado e aprovado, sem alterações. A lacração garante a proteção dos sistemas contra modificações. As mídias com os programas ficam sob guarda do TSE e depois cópias são enviadas aos tribunais regionais eleitorais, que preparam as urnas com base nesse material oficial. Todo o processo é acompanhado por instituições fiscalizadoras, que podem verificar a integridade dos sistemas e participar das etapas de auditoria e fiscalização. Após a assinatura digital e a lacração, os resumos digitais dos sistemas são gerados, entregues às entidades presentes e publicados na internet.
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1: A você uma boa noite e até amanhã.
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1: Eu sou Paula Groba.
2: E eu sou Ricardo Nakaoka.
1: E estes são os destaques de hoje do Jornal do Senado, que começa agora.
2: Taxa das blusinhas e MP do mototáxi estão na pauta do plenário nesta terça-feira.
1: Comissão vota PEC da Segurança Pública na quarta-feira.
2: E já está em vigor lei que prevê redução de impostos dos combustíveis e apoio ao etanol.
1: Boa noite.
2: Boa noite.
1: Senadores e deputados retornam de suas bases eleitorais nesta semana para o esforço concentrado de votações no Congresso. E a chamada MP da taxa das blusinhas volta ao centro das discussões do Senado nesta terça-feira. A medida zera a tributação de compras internacionais de até $50.
2: Outras medidas provisórias que também estão na pauta tratam da simplificação de exigências para a atividade dos mototaxistas, motoboys e profissionais do motofrete, da criação de uma nova linha de financiamento destinada a motociclistas que atuam no transporte de passageiros e em serviços de entrega por aplicativos. Repórter Pedro Pincer.
3: Os senadores podem votar nesta terça-feira uma lista de pelo menos 9 itens, dos quais 5 são medidas provisórias. Considerada prioridade, uma delas é a MP que altera regras do regime de tributação simplificada para zerar a cobrança do imposto de importação para compras internacionais de até $50. Desde junho de 2024, é aplicada uma taxa de 20% de imposto de importação sobre essas mercadorias. Com a medida provisória em votação, a cobrança está suspensa, mas com validade até 8 de setembro. Caso se torne lei, o fim da chamada taxa das blusinhas será definitivo. O presidente do Senado, Davi Alcolumbre, ressaltou na semana passada a urgência da aprovação da medida.
4: Nós vamos deliberar e ela virá lei para proteger milhões de brasileiros que usam desse instrumento para adquirir produtos muito baratos e terem qualidade de vida melhor.
3: Outras medidas provisórias dizem respeito à simplificação de exigências para a atividade dos mototaxistas, motoboys e profissionais de motofrete, a criação de uma nova linha de financiamento destinada a motociclistas que atuam no transporte de passageiros e em serviços de entrega por aplicativos, a modificação de procedimentos para reduzir as filas do INSS e a concessão de um adicional de fronteira de R$ 91,00 por dia para alguns servidores que atuam em localidades estratégicas. Quanto aos projetos de lei, um dos destaques é o que incentiva empresas a instalarem ou ampliarem os centros de processamento de dados no Brasil por meio de benefícios tributários sobre peças eletrônicas e produtos de tecnologia da informação. Davi Alcolumbre ressaltou a importância da proposta para a segurança nacional.
4: Nós sabemos da importância da matéria, nós compreendemos a importância da matéria para os investimentos no Brasil, nós entendemos que isso dará segurança aos dados do Brasil estarem no Brasil.
3: 3 propostas fecham a pauta de terça-feira. A que estabelece um prazo de 5 anos para que ações administrativas sejam iniciadas contra notários e registradores, a que unifica os orçamentos de 4 órgãos da estrutura institucional do Mercosul e a que autoriza um acordo para a reestruturação da dívida do Senegal com o Brasil.
1: E mulheres com medida protetiva de urgência poderão ter direito a porte de arma de fogo caso um projeto em análise no Senado seja aprovado. A proposta, que pode ser votada nesta terça-feira pela Comissão de Segurança Pública, reduz de 25 para 18 anos a idade mínima para aquisição e porte de arma nesses casos.
2: Pelo texto, mulheres interessadas ainda terão que cumprir exigências como comprovação de capacidade técnica e aptidão psicológica. Se aprovado, o texto segue para a Câmara.
1: E uma vaga de ministro será aberta no Tribunal de Contas da União após renúncia do ministro Bruno Dantas. Ele deixou o cargo nesta segunda-feira, depois de 12 anos no TCU.
2: Agora caberá ao Senado indicar o nome que vai ocupar a vaga. Repórter Rodrigo Rezende.
5: O consultor legislativo Bruno Dantas foi escolhido em 2014 pelo Senado Federal para ser um dos integrantes do Tribunal de Contas da União. Durante os 12 anos que ocupou o cargo, Bruno foi presidente do TCU de julho de 2022 a dezembro de 2022. 2024. Ao apresentar seu pedido de renúncia ao cargo de ministro, ele agradeceu a confiança do Senado Federal e afirmou que continuará atuando em outros projetos.
6: Aos 48 anos, sigo intelectualmente inquieto. Encontrei nos projetos que quero abraçar agora o feixe de motivação de que precisava. Aos colegas ministros, aos auditores, à minha equipe, ao Senado Federal e, mais importante, à minha família. Levo cada um de vocês comigo, para sempre.
5: A vaga aberta pela renúncia de Bruno Dantas será ocupada por uma nova indicação do Senado Federal. O indicado pelos senadores passa por votação do plenário, onde precisa de pelo menos 41 votos favoráveis. O TCU é composto por 9 ministros, 3 indicados pelo Senado, 3 pela Câmara dos Deputados e 3 pelo Presidente da República.
1: E a segurança pública pode ganhar novas regras com a PEC que muda a atuação do governo federal e dos estados no combate à criminalidade.
2: A chamada PEC da Segurança Pública é uma das prioridades do esforço concentrado do Senado e pode avançar nesta quarta-feira na Comissão de Constituição e Justiça. O repórter Márcio Maturana tem mais detalhes.
7: Punições mais severas para chefes do crime organizado, criações de polícias municipais e do Sistema Único de Segurança Pública, ampliação das atribuições da Polícia Rodoviária Federal. Tudo isso está na PEC da Segurança Pública, que está na pauta desta quarta-feira na Comissão de Constituição e Justiça e é uma das prioridades do Senado nesta semana de esforço concentrado, conforme anunciou o presidente do Congresso, Davi Alcolumbre.
8: A iniciativa de propor uma PEC da Segurança que possa definitivamente esclarecer as atribuições dos entes subnacionais, municípios, estados e a União, naturalmente, era necessária para que o Estado brasileiro pudesse propor a criação de um Ministério da Segurança.
7: O relator, senador Rogério Carvalho, do PT de Sergipe, disse que pretende manter o texto aprovado em março pela Câmara dos Deputados para agilizar a tramitação.
1: Alertas de desaparecimento de crianças, idosos e pessoas com deficiência poderão ser enviados obrigatoriamente para celulares em todo o país. É o que prevê um projeto que pode ser votado pela Comissão de Segurança Pública do Senado.
2: O texto obriga operadoras de telefonia e internet a dispararem os alertas. Repórter César Mendes.
9: O projeto torna obrigatória a veiculação de avisos por todas as operadoras de telefonia e provedores de internet, como explicou a senadora Damaris Alves, do Republicanos do Distrito Federal, relatora nas comissões de Direitos Humanos e de Ciência e Tecnologia.
10: Desapareceu uma criança aqui. Imediatamente, todos nós, no nosso celular, vamos receber um alerta que aqui na região uma criança desapareceu para que a gente já comece a ajudar a procurar.
9: O nome de alerta PRI, dado ao dispositivo, segundo Damaris, é uma referência a Priscila Belfort, desaparecida em 2004, no Rio de Janeiro, caso que permanece até hoje sem respostas definitivas da polícia. Depois de votado na Comissão de Segurança Pública, o texto será analisado pelo plenário.
1: O preço dos combustíveis pode cair ainda este ano com a possibilidade de redução de impostos federais.
2: Uma nova lei aprovada pelo Senado autoriza o governo a diminuir tributos sobre combustíveis para tentar conter os efeitos da alta internacional do petróleo. Repórter Patrícia Oliveira.
11: Já está em vigor a lei que permite ao governo federal reduzir impostos sobre a importação, produção e comercialização de óleo diesel rodoviário, biodiesel, gasolina, etanol e querosene de aviação. O objetivo é tentar reduzir os impactos do aumento internacional do preço do petróleo. A nova lei prevê que se os impostos sobre combustíveis fósseis, como a gasolina, forem reduzidos, a vantagem competitiva dos biocombustíveis terá que ser mantida. Assim, caso o imposto federal sobre a gasolina caia 30% ou mais em relação ao período anterior ao conflito no Oriente Médio, a cobrança sobre o etanol será zerada. Além disso, estão previstos até R$1,2 bilhão em auxílio para produtores e cooperativas de etanol hidratado. O projeto aprovado no Senado, que deu origem à lei, foi relatado pela senadora Tereza Leitão, do PT de Pernambuco, que apontou outros setores beneficiados.
12: Benefícios tributários relacionados à Política Nacional de Minerais Críticos e Estratégicos, ao Programa de Desenvolvimento da Indústria de Fertilizantes e à realização da Copa Feminina.
11: A lei ainda facilita a compra compra com suspensão de impostos de produtos agropecuários destinados à industrialização e à exportação.
2: Com edição de Paula Groba e trabalhos técnicos de Eliseu Caires, o Jornal do Senado fica por aqui. Acompanhe agora as notícias da Câmara dos Deputados. Boa noite.
1: Boa noite e até amanhã.
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14: Plenário da Câmara pode votar aposentadoria especial de várias categorias.
15: Avança projeto de lei que prevê punição maior para agressor de advogadas.
14: Deputados defendem melhorias na infraestrutura rodoviária e ferroviária.
16: Boa noite. Retomamos hoje o projeto de gravação de edições do Jornal Câmara dos Deputados em emissoras da Rede Câmara de Rádio. Este programa está sendo produzido diretamente da cidade de Salvador, com a participação do colega Samuel Barbosa, da Rádio Câmara Salvador. Eu sou Márcio Aquilissardi, bem-vindo, Samuel.
17: Boa noite, obrigado, Márcio. É uma honra profissional participar da apresentação desta edição do Jornal Câmara dos Deputados, dentro da Voz do Brasil. Vamos agora às notícias da Câmara dos Deputados. Coronel Crisóstomo, do PL de Rondônia, cobra a revisão dos valores de pedágio cobrados na BR-364 e a realização de obras na rodovia. Ele afirma que a situação precária da estrada prejudica o transporte de cargas, comprometendo a logística e repassando custos para a população.
18: Hoje, não se pensa em tirar a concessão, mas que seja uma concessão adequada. É caro do jeito que está. Portanto, é uma luta dos parlamentares, é uma luta do povo, porque a rodovia, que nenhuma obra foi executada, a empresa entrou, já entrou cobrando, sem fazer nenhuma obra estruturante. O que queremos? Que haja obras imediatamente, obras de duplicação, obras que sejam estruturantes, que possa facilitar o acesso das cidades para a BR ou da BR para a cidade. Então, isso é necessário.
16: Coronel Crisóstomo ressalta que a BR-364 é a principal rota de escoamento da produção agrícola de Rondônia e de estados vizinhos. O deputado destaca também a importância das obras para a segurança das famílias que passam pela estrada.
17: Beto Preto, do PSD do Paraná, sugere a criação de uma subcomissão para avaliar a concessão da Malha Ferroviária Sul, já que o contrato atual vence no início de 2027. Ele defende uma parceria entre órgãos de controle, trabalhadores e concessionárias para definir o novo modelo de operação.
19: Nós temos diversos pontos para serem debatidos e estamos já no final da concessão e não temos ainda um modelo que foi colocado às claras para o entendimento de todos. Veja, eu fui prefeito de um município ferroviário, que é o município de Apucarana, no norte do Paraná. Lá nós temos 12 quilômetros do perímetro urbano cortado por linhas férreas. Isso nós podemos transferir para outros municípios. Curitiba, por exemplo, tem várias linhas passando pelo perímetro urbano. Ponta Grossa também, no Paraná. Isso tudo tem que ser discutido, porque nós temos que entender